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2: Aí, meu compadre. Vou falar pra ela agora. 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
1: 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Olá, bom dia, bom dia. Estamos chegando para mais um programa Rancho 99 da sua Paranapanema, de Piraju para todo esse mundão. Para você do sítio Chacras Fazendas, muito bom dia. Vem com a gente aqui o melhor da música sertaneja, o clássico da música sertaneja, para você no 99.1 FM. 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Então vamos de música!

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3: 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Como é que tá o seu dia? Tudo beleza? Tudo legal? Tá gostando? Então tem mais. Até às 6h30 da manhã, muita música sertaneja no seu rádio. Música sertaneja que você curte, que você gosta, aqui na Paranapanema de Piraju, para todo esse mundão. Para você de Piraju, da região, das estradas, sempre na sintonia com a gente. Pessoal de Sarucaiá, sempre na sintonia. Tejupá, Timburi. Pessoal de Ribeirão Bonito, Taquarituba. Nosso abraço aí a todos aí. Pessoal lá do Iólio, né? Bernardinho de Campos, Cerqueira César. Nosso abraço a todos e a música sertaneja não para. 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
1: Rancho 99, de volta. Como é que tá o seu dia? Tudo beleza? Tudo legal? Tá gostando? Então tem mais. Até às 6h30 da manhã, muita música sertaneja no seu rádio. Música sertaneja que você curte, que você gosta, aqui na Paranapanema, de Piraju para todo esse mundão. Para você de Piraju, da região, das estradas, sempre na sintonia com a gente. Pessoal de Sarucaiá, sempre na sintonia. Tejupá, Timburi. Pessoal de Ribeirão Bonito, Taquarituba. Nosso abraço aí a todos aí. Pessoal lá do Óleo, né? Bernardinho de Campos, Cerqueira César. Nosso abraço a todos e a música sertaneja não para. 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
7: 99,1. É o Rancho 99 da sua Paranapanema, juntinhos com o clássico da música sertaneja. E você que tá em Piraju, na região, na estrada, sempre ligadão com a gente, nosso abraço. Mandar um abraço pro Daniel, tá lá no Eldorado, sempre na sintonia com a gente. Também a Nilza e o Zé Roberto lá na Tibiriçá. Alô, Nilza, alô, Zé Roberto. Também o Zequinha Mandioca, alô, Zequinha, tá lá na Vila Jurumirim, na sintonia com a gente. O Val, lá na Fazenda Santa Lúcia. Alô, Val, bom dia. Seu Abissaí, também na sintonia com a gente. Carlos, eu sou Wesley, pessoal do Canto dos Pássaros, sempre na sintonia da 99.1 FM, e música boa toca aqui no Rancho 99.

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1: Mas que beleza, Tião Carreiro Paraíso cantando as músicas de Lorival dos Santos aqui presente. Lorival, você tem uns quilômetros que vai daqui a não sei aonde de sucesso, mas é possível que você, dentre esses sucessos, tenha a sua música favorita. Você podia fazer uma confissão pra gente?
2: É, como todo pai, tem sempre um filho predileto. Eu gosto de todos, né? Mas tem um que é mais chegado. Eu gosto de Pagode em Brasília, Filhinho de Papai, e Levanta Patrão, e Rio de Piracicaba. É uma das músicas que eu mais gosto, minhas prediletas.
1: Não tem especificamente uma, essa? Você tem várias, assim, as suas favoritas, não é isso?
2: Agora, a principal mesmo que eu gosto, que não foi muito executada, chama-se Levanta Patrão.
1: Levanta Patrão.
2: Levanta Patrão.
1: Por quem que foi gravada?
2: Tião Carreiro.
1: Tião Carreiro. Falando de Tião Carreiro e Paraíso, mais um número. Olha, essa confissão aí, tem algum significado de não ter feito sucesso ou não? Por que não fez sucesso a música gravada pelo Tião?
2: Isso aí, sei lá, talvez não foi divulgada, que é uma letra assim um pouco... Ela defende o trabalhador, o homem que trabalha, que morre trabalhando, né? Sei lá.
1: Ah, já entendemos. Não é nada não. Vamos lá. Vamos ver essa beleza do Lorival dos Santos.
3: Vamos cantar um cururu. Homem até debaixo d'água, Lorival dos Santos.
1: Homem até debaixo d'água.

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2: No primeiro semestre de 2026, o Brasil recebeu 19,2 milhões de toneladas de fertilizantes, uma queda de 5,4% em relação ao mesmo período de 2025. Mato Grosso foi o estado que mais recebeu o produto, enquanto o Porto de Paranaguá concentrou cerca de um quarto das importações.
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2: Louvado seja o nosso Senhor Jesus Cristo, para sempre seja louvado. E a palavra de Deus que ilumina o nosso dia é tirada do livro de São Mateus, capítulo 4, versículo 23, e diz o seguinte: Jesus pregava a boa nova, o reino anunciado, e curava toda espécie de doenças entre o povo. Que maravilha, Jesus curando as pessoas, anunciando esperança, vida nova para todos. Vamos também pedir nesse dia a proteção carinhosa de Nossa Senhora, fazendo juntos nosso ato de consagração. Nossa Senhora do Rocio, Rainha do Céu e da Terra, Padroeira do Paraná, nós vos saudamos, refúgio dos necessitados, por vossas mãos intercessoras a misericórdia de Deus jamais faltou. Dai-nos a graça de sermos discípulos de Jesus na busca de vivermos a palavra de Deus. Transformai a nossa vida em um santuário de amor, onde Jesus seja o centro. Consagramo-nos a vós, cheios de confiança. Em vossas mãos renovamos as promessas do nosso batismo. Renunciamos a toda forma de egoísmo para vivermos e convivermos como irmãos. Mãe do Divino Orvalho, que cura e salva, com amor queremos propagar a vossa devoção. Nossa Senhora do Rocio, envolvei-nos em vosso manto de amor e proteção. Mergulhados nos mistérios da encarnação, morte e ressurreição de Jesus, conduzi a nossa vida para o coração de Deus na ação do Espírito Santo. Assim seja. Amém. Agora a bênção da água e dos objetos de devoção. Senhor Deus Todo-Poderoso, fonte e origem de toda a vida, abençoai esta água que vamos usar para pedir o perdão de nossos pecados e alcançar a proteção contra toda a doença. Concedei, ó Deus, que por vossa misericórdia jorrem sempre para nós as águas da salvação, para que possamos nos aproximar de vós com o coração puro e ficarmos livres de todo o perigo do corpo e da alma. Abençoai também, Senhor, os nossos objetos de devoção e artigos religiosos. Por Cristo nosso Senhor. Amém. O Senhor esteja convosco, Ele está no meio de nós. Desça sobre você, sobre a sua casa, a bênção de Deus Todo-Poderoso. Pai, Filho e Espírito Santo. Amém. Um grande abraço e fique com Deus.
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Como é que tá o seu dia? Tudo beleza? Tudo legal? Tá gostando? Então tem mais. Até às 6h30 da manhã, muita música sertaneja no seu rádio. Música sertaneja que você curte, que você gosta, aqui na Paranapanema de Piraju, para todo esse mundão. Para você de Piraju, da região, das estradas, sempre na sintonia com a gente. Pessoal de Sarucaiá, sempre na sintonia. Tejupá, Timburi. Pessoal de Ribeirão Bonito, Taquarituba. Nosso abraço aí a todos aí. Pessoal lá do Óleo, né? Bernardinho de Campos, Cerqueira César. Nosso abraço a todos e a música sertaneja não para. 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
7: 6 horas e 58 minutos. 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
25: O Tribunal Superior Eleitoral está julgando o registro da candidatura de Pablo Marçal à presidência. Nesta última sexta-feira, a relatora votou pelo indeferimento da candidatura. O caso ainda depende dos demais votos do tribunal.
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2: Bom dia, tá começando mais um Manhã de Sucesso pra vocês aqui na Paraná Panema FM. Eu sou a Débora Aureliano e eu fico com vocês até as 9 horas da manhã, galerinha. Bom dia! Como é que vocês estão por aí, hein, gente? Olha só, sabadou aqui na 99, sabadou com chuva, né? E pelo visto, nossos dias serão assim, tá bom? Então você que tá aí na sua casa hoje, já me conta aqui, viu? Você vai trabalhar? Você vai aproveitar o sabadão pra fazer aquela faxina ou não, né? Porque por conta da chuva, eu não sei vocês, viu? Mas eu já dispenso, tá? Brincadeiras à parte, pessoal. Independente se você vai trabalhar, se você vai ficar aí na sua casa, eu quero que você aumente aí o volume do seu rádio e aí aproveita e já pede a sua música aqui no 998-33-0610, que é o número do meu WhatsApp, beleza? 998-33-0610. Você participa aqui comigo da programação e o melhor som do seu rádio. E aí, galera, não é só comigo não, viu? Comigo também tem a galera toda lá na José e Marias. Fala, Lidiane, um beijo pra você, a família toda. Com a gente também a galera lá no Espaço Essência. Tem o Brunão, o Oliveira Eletricista e Ar Condicionados. Tem a Drogaria São Paulo. Tem também a Duane Garcia Estúdio. Tem o Empório das Figueiras e também o Restaurante Empório La Dossier. Pra vocês aí, são esses os nossos parceiros de todos os dias e todas as manhãs do Manhã de Sucesso, beleza? Hoje é sábado, dia 12 de setembro, galerinha. E aqui nós vamos começar a nossa manhã com sucesso pra vocês aqui na Paraná Panema FM. E ó, essa é pra começar daquele jeito, hein? Vamos! Victor e Léo e Henrique Juliano. Começando em grande estilo com 10 minutos longe de você.

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1: Manhã de sucesso pra vocês aqui na 99. Galerinha, bom dia. São 7 horas e 37 minutinhos pra você que está indo trabalhar, pra você que acabou de acordar, hein? Muito obrigada pela audiência, pelo carinho de todos vocês aqui comigo sempre, né? O nosso sábado, a programação é especial pra vocês, ouvintes. Então, gente, vamos mandando aí o seu bom dia. Vamos curtindo aqui comigo a programação. Você pode mandar o seu alô aqui no meu WhatsApp, que já tá liberado, tá bom? 998-330610. 998-330610 é o número do nosso WhatsApp liberadíssimo pra você neste sábado, beleza? Vamos começar aqui também, gente, já mandando aquele alô pra galera toda lá no Espaço Essência. 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
1: Manhã de sucesso para vocês aqui na 99, galera. São 7 horas e 40 minutos. Vão seguindo com a nossa programação aqui na 99. Já tem mais sucesso para vocês. Antes, é claro, eu quero mandar aquele alô para os nossos queridos ouvintes que já chegaram por aqui, né, gente? Vamos lá? Todo mundo mandando bom dia. Eita, animação desse jeito que eu gosto. Olha só, meu amigo aqui, deixa eu ver quem é, o Edilson. Fala, Edilson, muito bom dia pra você. Um bom dia também para a Zulmira. Fala, Zulmira, um beijo pra você, um ótimo sábado, obrigada pela audiência. Quem também tá sempre ligadinho aqui comigo na 99 é o seu talarico, a dona Silvana. Fala, galera, um beijo pra vocês. Sabadou, hein, turba? Sabadou com uma chuvinha deliciosa. Olha, comigo também tem a dona Sônia Campos, claro, né? Sempre ligadinha aqui comigo. Um beijo pra você, dona Sônia, sempre com as melhores mensagens de bom dia, beleza? São 7 horas e 41 minutos e agora, gente, quem também tá aqui aproveitando a programação com a gente, a galera toda ali, nossos amigos aqui no Alto Posto Bizunguinha do centro da cidade, hein? Nós vamos agora com See You Again, Kelly, o Kizzy também, Tyler, The Creator.

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1: De volta com Manhã de Sucesso pra vocês na 99, galera. Bom dia, vocês ouviram então o sucesso internacional. See you again. Gente, pra começar o nosso sabadão, então, um alô especial aqui também para o meu ouvinte, o Eduardo Lima. Fala, Eduardo, bom dia pra você. E ele está lá, ó, já na correria hoje ou não? Eita, ele com o carro da BYD, chique, hein? Chiquíssimo, veio aqui ontem, tamo na luta aqui de achar aquela música, né, Eduardo? Mas a gente vai achar, viu? Eu tenho fé nisso. São 7 horas e 45 minutinhos aqui na 99. Vão mandar aquele alô especial pro Brunão Oliveira, eletricista e ar-condicionados? Turma, o Bruno, ele faz manutenção.

0: 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Como é que tá o coração aí, hein? Ai, ai, ai, gente. São 7h47. Nós vamos seguindo com a programação. Bora pro intervalinho por aqui. Já, já eu tô de volta. E daqui a pouquinho tem horóscopo pra vocês, ok? Opa!
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4: Olá, queridas ouvintes. Sejam muito bem-vindas ao nosso Toque de Mulher. Que alegria ter a sua companhia nesta nossa primeira parte do programa, onde preparamos dicas especiais pensadas com muito carinho para você. Sabe aquela preguiça que insiste em aparecer na hora de ir para a academia? Vida agitada, sono atrasado, a gente inventa mil desculpas, né? Mas olha, não adiar esse compromisso com você mesma é mais fácil do que parece. Comece criando metas pequenas e possíveis. O resultado já é uma super motivação. E lembre-se, academia não é só esteira e peso. Tem luta, natação, dança. Escolha algo que você realmente goste. Vai ser um incentivo e tanto para se mexer. E quando vier aquele pensamento de eu mereço um descanso, troque a autossabotagem por um incentivo. Seja sua melhor amiga. Gostou das dicas? Fique ligadinha porque o Toque de Mulher está só começando. E eu, Andressa Pires, volto já com mais um toque de carinho pra você.
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5: 7:53 na 99, galera, bom dia. Como eu havia dito a vocês, começou o nosso horóscopo. O primeiro signo do dia é o signo de Áries. E lembrando, né, eles fazem aniversário do dia 21/3 a 20/4. Sábado com novidades, contatos inesperados e amizades verdadeiras mais fortes. Mas há risco de frustrações e furdunços também. Um pouco de paciência, jogo de cintura e maturidade pode salvar suas relações. Hoje, melhor pisar no freio e cuidar da mente e emoções. Afinal, à tarde, confusão e distração e a sensação de ter mil abas abertas na cabeça tendem a te deixar maluquinha, hein? E à noite, o bom humor pode ir pra cucuia. Olha, gente. A cor do dia pra vocês aí do signo de Áries hoje é amarelo. Ok, turma? Falando agora com taurinos que fazem aniversário do dia 21/4 a 20/5. Tá na escala hoje? Aceita que dói menos. A boa notícia é que as suas ideias inovadoras prometem otimizar o serviço e ganhos, tá? Te deixando bem perto de uma promoção. Só tenha cautela com distrações e promessas vagas. A cor do dia para vocês do signo de touro hoje é bege. E agora nós vamos finalizar com os geminianos que fazem aniversário do dia 21/5 a 20/6. Sábado com S de sorte sorrindo para você. E o início da manhã e tarde prometem ser bem mais benéficos, com chances de boas surpresas, ideias criativas e oportunidades caindo de paraquedas aí, ó, pra você. Porém, você tem que ativar a prudência depois. Fica esperto, beleza? Os astros estão mostrando que vale abrir o olho com algumas companhias também, viu, geminiano? A cor do dia pra você aí hoje é dourado. E este foi o nosso primeiro bloco do horóscopo do sábado.
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5: Manhã de sucesso pra vocês. São 7:55. Vamos que vamos, seguindo com a nossa programação. 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Tem também a dona Tereza, seu Tarcísio. 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
5: 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São 7:58. Vamos dando sequência à nossa programação. Sabe quem tá chegando? Os nossos parceiros queridos, Kaique Alessandro e Mariana Fagundes. Largado recente. No prédio,

0: Henrique Alessandro e Mariana Fagundes. Tá sucesso demais essa, hein, gente? Largado recente.
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0: 8 horas e 1 minuto, bom dia.
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1: 8:07 na 99, galera. Bom dia por aqui. Mais um bloco do horóscopo pra vocês, sabadona 99, tá? Falando com cancerianos que fazem aniversário do dia 21/6 a 21/7. Com uma energia mais favorável no ar, aproveitar o café da manhã e o almoço para resolver assuntos de casa promete dar bom. Mais tarde, redobre a cautela, pois podem rolar maus entendidos, frustrações e estresse, tá bom? Cuidado! É um bom dia para reorganizar contas, negociar débitos e descobrir maneiras diferentes de fazer a sua bufunfa render, né? Uma conversa importante, inclusive em família, promete mudanças vantajosas já no início da tarde. E a cor do dia para você do signo de câncer hoje é branco. Agora eu falo com leoninos que fazem aniversário do dia 22/7 a 22/8. Os astros prometem ideias espertas, mudanças positivas e uma boa oportunidade de ganhar mais por meio do trabalho. Mas também alertam para não dar bobeira não. Cuidado com promessas de lucro muito fácil, tá? É um bom dia para olhar a sua rotina e descobrir o que você precisa fazer para a saúde ficar ok. Sobretudo o aparelho circulatório. A cor do dia para você e do signo de Virgem hoje é magenta. E este foi mais um bloco do nosso horóscopo aqui na 99, belezinha? Daqui a pouco tem mais.
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1: Manhã de sucesso pra vocês aqui na 99, galerinha. Bom dia, são 8:09. 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Um beijo lá pra Tuane e a equipe, ó, tá chegando sucesso pra vocês, Givan Júnior, tem Sonho no Lar aqui na 99, são 8:11.

0: Diva Júnior na 99 com Sonho Lunar. Eita, sucesso!
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0: Ó, e na sequência, vamos de pagodão, né? Tem Exalta Samba com Me Apaixonei Pela Pessoa Errada. Essa é pra matar a saudade, tá? Olha, o Péricles antiguíssimo, meu Deus!
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0: Exalta Samba, me apaixonei pela pessoa errada.
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3: De volta com seu Toque de Mulher. Que alegria ter você aqui comigo, Andressa Pires. E vamos direto para uma dica que eu sei que muitas de vocês vão amar. Especialmente as nossas cacheadas de plantão. Sabe, ter cachos lindos e definidos é o sonho, né? E como o cabelo cacheado é naturalmente mais sequinho, a hidratação, minhas amigas, é indispensável. Para deixar seus fios com brilho, maciez e movimento, alguns ingredientes fazem milagres. Anota aí! O óleo de coco, que é um verdadeiro herói, melhora o fio danificado e ajuda a prevenir a quebra. Depois, o mel, que além de doce, é super humectante, ajuda a reter a hidratação e fortalece o cabelo para crescer saudável. E para fechar com chave de ouro, o óleo cítrico, com aquele cheirinho maravilhoso, deixa seus cachos ainda mais macios e maleáveis. Com essas dicas, seus cachos vão brilhar. O Toque de Mulher está só começando. E eu já volto na próxima parte com muito mais para você. Não sai daí.
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1: De volta com manhã de sucesso pra vocês na 99, galera. Bom dia! São 8h26 aqui no meu relógio, hein? Vamos lá? Com mais um bloco do horóscopo pra vocês. Queridos, agora o pessoal do signo de Libra. Eles fazem aniversário de dia 23 do 9 a 22 do 10. Pode ficar mais sensível e preocupado com a forma como os outros enxergam você. Mas fica o alerta. Tentar agradar demais, mudanças de humor e cobranças tendem a custar conflitos e pesar nas relações. A cor do dia para você e do signo de Libra hoje é vermelho. Agora eu falo com escorpianos que fazem aniversário do dia 23, do 10 a 21 do 11. Assuntos que estavam guardados lá no fundo do baú tendem a vir à tona. Mas calma que isso não precisa virar barraco, tá? Pode ser um momento de conversas profundas e a chance de resolver tudo com mais maturidade. A cor do dia para você aí do signo de escorpião hoje é a amarelo. E agora eu finalizo com os sagitarianos que, assim como eu, fazem aniversário do dia 22 do 11 a 21 do 12. O dia começa com uma energia excelente para conversas e novas conexões. Você pode se surpreender positivamente com alguém. Mais tarde, ligue o alerta, pois desencontros e confusões não estão descartados. A cor do dia para você do signo de Sagitário hoje é laranja. E este foi mais um bloquito. Já já tem mais.
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1: Manhã de sucesso pra vocês na 99. 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
1: 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Vamos seguindo com a nossa programação, a galera tá mandando bom dia, né? Deixa eu ver aqui quem mais tá por aqui. Hoje é aniversário, né? Da minha amiga Maristela. Fala, Maristela, um beijo pra você. Olha só, dia 12 de setembro, então... Ah, olha só, ela é virginiana, Maristela. Um beijo pra você. Feliz aniversário, Deus abençoe muitos e muitos anos de vida. Obrigada, né, por compartilhar esse momento aqui com a gente. A Maricela, sempre que ela me vê, me dá um abraço tão gostoso. Olha, é bom demais, viu, Maricela? Um beijo pra você. Vamos de sucesso pra aproveitar a vida. E olha só, vamos de Alexandre Pires. Sucesso essa tal liberdade. Boa demais essa, né? Bom dia, Maristela, e bom dia, Ramon. Um beijo pra vocês.

Alexandre Pires. Sucesso essa tal liberdade. Ô, música boa, hein? 8:36 na 99. Bora pra mais um intervalo. Aguenta aí que já já eu tô de volta.

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8: De volta com Manhã de Sucesso para vocês e agora com o nosso último bloco do horóscopo. Chegou o momento do pessoal aí do signo de Capricórnio. Eles fazem aniversário do dia 22/12 ao dia 20/1. Bora lá então, beleza? Escalado para o sabadão? Pois é, a boa notícia é que você pode ter sucesso, inclusive ganhos extras, aumentando ou dando aquele upgrade na carreira. Só tenha cuidado com a falta de clareza ao se expressar no início da tarde, beleza? A cor do dia para você e capricorniano hoje é lilás. Agora eu falo com aquarianos, que fazem aniversário do dia 21/1 a 19/2. E aí, ó, sociável e com papo solto, você pode causar uma ótima impressão nas pessoas, tá, aquariano? Mas entre a tarde e a noite, tenha cuidado com mensagens atravessadas, fofocas e cobranças, viu? Keep calm, respira e não envia. A cor do dia para você do signo de aquário hoje é roxo. E agora eu finalizo com piscianos, que fazem aniversário do dia 20/2 ao dia 20/3. Sabadão na bufunfa, bebê. É que a primeira metade do dia pode trazer oportunidades inesperadas envolvendo negócios, família ou patrimônio. Mas depois, atenção para não cair em golpes nem correr riscos bobos, viu, piscianos? É bem marca de peixes isso, né? A cor do dia para vocês hoje é azul turquesa. Este foi o nosso horóscopo. Na segunda-feira tem mais para vocês.
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8: E ó, vamos se achegando aqui, vamos todo mundo juntando aqui comigo aí no rádio, você que tá tomando seu café. Pega lá a sua xícara e vem prestar atenção no que eu tô falando pra você, gente. Geralmente de sábado o pessoal gosta de dar uma volta, né? Gosta de aproveitar o dia, sabe? 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Um alô especial pro Rômulo, a Leide, a Cleide, o Alan, a Bruna, o Dr. Renato, também o seu Paulo. E é isso aí, né, gente? São 8h43. Vamos pro nosso momento da notícia, ficar informados, e aí logo em seguida tem a previsão do tempo.
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8: Manhã de sucesso pra vocês aqui na 99, galerinha. Bom dia! Nós vamos seguindo e agora é o momento de ficar informado aqui comigo, então. Vamos lá no Sabadou com as manchetes, né? E tudo que é informação neste sábado. Gente do céu, mais uma vez falando então sobre toda a situação do caso Banco Master, né? E ó, a caixa de Pandora do Banco Master foi aberta. O judiciário está movimentado. Na quinta-feira à noite, o presidente do STF pediu a quebra do sigilo dos documentos do caso Master que não fossem atrapalhar investigações em andamento. A justificativa para a liberação foi a votação da corte, que acontecerá na próxima terça-feira, para decidir se Moraes deverá ser investigado. O ministro André Mendonça aceitou o pedido e entendeu que deveria liberar apenas documentos relacionados ao caso de Moraes. Nessa primeira leva, houve a divulgação de suspeitas e acontecimentos que chamaram a atenção, entre eles, né, balada secreta. Em 2023, o Orkara organizou uma festa de Halloween com 20 homens e 120 mulheres. As conversas mostram a participação de Fábio Faria na montagem da lista de convidados e registram referências a políticos e integrantes do judiciário. Em uma das mensagens, Vorcaro deixa claro que só quer menina nova. Cifras milionárias. A Polícia Federal suspeita que o ministro Dias Toffoli seria proprietário ou beneficiário final de um fundo de investimento Arlin, que recebeu 35 milhões de Daniel Vorcaro do Banco Master. Depois dessas quebras, a PGR criticou a liberação parcial e pediu a divulgação total. É claro, né, gente? Edson Fachin aceitou o pedido da Procuradoria e deu 24 horas para André Mendonça liberar todos os documentos. Depois, Fachin estipulou um prazo e o ministro Mendonça acabou liberando mais alguns casos. E, gente, na segunda leva, estão casos aí já mais conhecidos, né? Então, a gente fala sobre...

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2: Manhã de sucesso pra vocês aqui na 99. Vamos à previsão do tempo e acompanhar. E essa chuva, hein, galera? Ó, pra hoje temos ainda máxima de 23 graus, a mínima de 19. E a previsão é de 47 milímetros de chuva. Gente, a chuva vai ficar o dia todo, tá? Para amanhã, domingo, dia 13, máxima de 18 graus, a mínima é de 14. E a previsão é de um dia de sol, né? Mas ainda com a manhã chuvosa e a tarde com temporal. Tem 34 milímetros de chuva previstos. Para segunda-feira, dia 14, a mesma coisa. Máxima de 16 graus, a mínima de 14. E a previsão é de sol com muitas nuvens e o dia passa nublado, né? À tarde com pancadas de chuva e 19 milímetros de chuva previstos, beleza? Guarda aí o seu guarda-chuva, né? Deixa ele bem na porta, porque vai chover todos esses dias, tá bom, galera? Só fazendo um adendo aqui pra vocês, a gente traz as informações que é somente por conta disso, né? Questão de ficar informados, tá bom, gente? São 8h48, deixa eu dar um alô aqui, ó, meu amigo Renatão Santos, fala, meu amigo, um abraço pra você também, manda um beijão lá pra nossa queridíssima Zenaide, a Lucinha Aureliano, ouvindo 99, a Jurema Rosa Vaz e a família inteira ligadinha aqui também, né, Jurema? Ô, minha querida, bom dia! Quem mais também chegando por aqui, deixa eu ver, é o meu amigo... Fala, Welson! Eita, também ligadinho. Bom dia pra você. Valeu pelo carinho sempre, gente. Bom, e é isso. A Lucinha falou, Débora, sabe aquela música lá do Harry Styles? É muito boa essa. Ô, Lucinha, foi essa, né?

0: Harry Styles na 99. Eita, Lucinha Arellano, pra você é essa em 8h51.
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1: Manhã de sucesso pra você. Chegamos ao fim de mais um sábado maravilhoso aqui na 99. A todos vocês que participaram, que mandaram bom dia, que mandaram mensagem. Um beijo, gente. Obrigada pelo carinho de todos. Eu amo passar as minhas manhãs com vocês, tá bom? Fiquem com Deus. Continuem ligadinhos aqui na nossa programação da 99. Um grande beijo, né? Inclusive até pra minha amiga Dona Elizabeth Pinheiro Rosa, pra Lenita, pro Abel Valdenir, a galera toda lá no Eldorado. Minha amiga Rosa, um beijo também. A Maria Eduarda, todos vocês que participaram aqui comigo, né? Seu Adilson, muito obrigada pelo carinho. Eu amo, gente. Fiquem com Deus. Logo na sequência tem Estação 99, muito mais pra vocês. Tem Cris Silveira, tá? São 8h52. Vamos finalizar com o cronômetro de Matheus Cauã? Ó, um agradecimento especial também a todos os nossos parceiros e patrocinadores. Beijo, tchau, tchau, gente!

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6: Nove da manhã, 5 minutos, 9:05, bom dia, bom dia, bom dia, não perca a hora, certo relojão aí, certo relojão, 9:05, depois da Débora Aureliano com Manhã de Sucessos, chegando Estação 99 especial de sábado, comigo Cris Silveira. Nove da manhã, 5 minutos, onde quer que você esteja. Ô, meu senhor, minha senhora, meu amigo, minha amiga, seja muito bem-vindo, seja muito bem-vinda neste sabadão chuvoso. Manhã chuvosa de sábado, hoje 12 de setembro de 2026. A partir de agora tem música boa no seu rádio, tem bate-papo bom, tem interatividade, tem você aqui comigo, tem prêmios. Obrigado pela companhia, obrigado pela sintonia. E seja um sábado maravilhoso, uma manhã abençoada. Com a graça de Deus e de nosso Senhor Jesus Cristo, vamos que vamos, hein? Pra frente e pra cima, sempre juntos. 9 da manhã, 6 minutos, está chegando a mensagem do dia, a mensagem de hoje com ele, a voz, Odelair Ferdin. Bom dia.
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7: Sabadão, para fechar a semana, eu tô chegando para a mensagem do dia. Ô Cris, tá tudo bem? Ouvintes, um dia maravilhoso para vocês, hein? Eu trago a mensagem de hoje, é uma mensagem maravilhosa. Vamos acompanhar? Se você confiou em Deus e andou pelo caminho dele, se você o sentiu a guiar você todos os dias, mas agora seus passos o levam por outro caminho, comece de novo. Se você fez planos e não deram certo, se você tentou dar o melhor de si, mas não há mais o que tentar, se você falhou consigo mesmo, comece de novo. Se você contou aos seus amigos o que planejava fazer, se você confiou neles e eles não te apoiaram, se você está sozinho agora, só podendo contar consigo mesmo, comece de novo. Se você falhou com seus familiares, se agora você já não é tão importante para eles, se eles perderam a confiança em você, se você se sente um estranho em seu próprio lar, comece de novo. Começar de novo significa vitórias alcançadas. Começar de novo significa uma corrida bem feita. Começar de novo significa ter Deus no seu coração. Então não fique aí se lamentando. Comece de novo.
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6: 9 da manhã, 9. Bom dia, bom dia. Na mensagem de hoje tem Ademar de Campos, Paulo César Barucci. Amigo de Deus.

0: 9 da manhã, 12. Bom dia, que seja um dia abençoado para você. Que você tenha boas notícias. E você sempre coloque tudo aí, ó, à frente. Tudo à frente. E as coisas estejam sempre à frente. E à frente de tudo ainda esteja sempre Deus. Te protegendo, te guiando. Tá difícil? Segure na mão de Deus e vá. E seja amigo de Deus, hein? Já pensou? Alguém te pergunta, olha, quem é o seu melhor amigo? Você tem um melhor amigo? Ah, eu tenho. Quem é o seu melhor amigo? Deus. Olha que coisa maravilhosa. Ah, eu sou amigo de Deus, e você? Ademar de Campos e o Paulo César Baruch, amigo de Deus. 9 da manhã, 13 agora. Bom dia, já a gente fala dos prêmios de hoje, hein? Fica aqui.
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0: 9 da manhã, 22, 9 e 22, minha amiga Sandra. Oi, Sandra, bom dia. Tá ouvindo a gente em Bernardino de Campos. Alô, Bernardino. Ô, Sandra, tá chovendo muito aí? Tá ventando muito aí? Bernardino é a cidade dos ventos uivantes. Alô, meus amigos e amigas de Bernardino, Sandra Aparecida Gomes. Tá ouvindo a gente lá no Jardim Planalto. Meus amigos do Jardim Planalto, conheço a galera lá, o pessoal sempre com o rádio ligado, ouvindo a 99 lá no Jardim Planalto em Bernardino. Bom dia, Alessandra. Cris Silveira, coloca na promoção aniversariante da semana, aniversário da minha filha, a Maria Paula, tá fazendo hoje 6 aninhos. Oi, Maria Paula, bom dia pra você também. Parabéns, hein? Feliz aniversário. 6 aninhos hoje, 12 de setembro. Parabéns, Deus abençoe. Receba os parabéns da mamãe, tá? E de toda a família, que Deus abençoe grandemente. A Sandra diz que é fã do Thales Roberto, pediu, tá ouvindo. Eu escolho Deus. Ah, bom dia.
1: Eu sou abençoado.
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0: 9 da manhã, 26, 9 horas e 26, 99.fm, claro, o importante é ter você. Hoje tem a promoção aniversariante da semana. Participe, quem fez aniversário, atenção, hein, olha, de domingo pra cá. Domingo, segunda, terça, quarta, quinta, sexta e hoje. Ah, de domingo pra cá, quem fez aniversário, vai mandar pra cá tua mensagem. 998-33-0610, o WhatsApp tá liberado. 998-33-0610. Manda teu nome, de onde você tá ouvindo a gente. Ah, e é importante que você coloque o nome do aniversariante, se é você, se é alguém da família, se é um amigo, o nome completo e o dia do aniversário, tá? 998-33-0610. 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Alô, Dinho, alô, Fernanda. Bom dia, bom dia. 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Alô, Marcinho, alô, Pri. Bom dia, Marcinho, Priscila. Todo mundo aí, um ótimo dia. 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Boa sorte pra você. 9h29, não perca a hora certa, o relojão. Daqui a pouco tem muito mais, hein? Fica aqui.
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3: E estamos de volta com o Toque de Mulher. Sempre trazendo aquele carinho, aquela dica especial pra você. Quem nunca pensou em dar um up na casa, mas a grana aperta, né? Reformar pode parecer um bicho de sete cabeças. Exige tempo, dinheiro e uma boa dose de paciência. Por isso, muitas vezes a gente vai empurrando com a barriga até que não dá mais para conviver com aquele conserto pendente. Mas olha, com um bom planejamento, dá para fazer milagre e economizar de verdade. Primeiro, saiba bem o que você quer consertar, onde focar. Evitar gastos desnecessários é a chave. Pesquise bem os materiais, viu? Nem sempre o mais caro é o melhor. E claro, bons profissionais, com referências, fazem toda a diferença no resultado final. Fica a dica para sua casa ficar linda sem apertar o bolso. E olha, ainda tem muito mais dicas, muita conversa boa vindo por aí. Então fica ligadinha que já já a gente volta com a próxima parte do nosso Toque de Mulher. Não sai daí.
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9 da manhã, 39, bom dia, Djavan, Oceano, olha, se eu era criança, hein, faz tempo. Novela Top Model, quem lembra, quem pediu, tá ouvindo a gente nessa manhã, minha amiga Karina. Oi Karina, bom dia, obrigado pela companhia, pela audiência, tá acompanhando a gente lá no Jardim Eldorado. Meus amigos e amigas aí do Eldorado, uma ótima manhã pra vocês, tá? Pediu, tá curtindo Oceano de Djavan. E a Karina falou, Cris Silveira, não quero fazer mistura amanhã no almoço, hein? Eu quero frango lá da Florença. Boa sorte pra você, tá? 9h40, Pergana não acerta o relojão. 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

0: 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CGC, a Super Papelaria. 9h43, bom demais, hein? Não participou ainda? Tá esperando o quê? 998-33-0610, 998-33-0610. O teu nome, de onde você está ouvindo a gente, coloca um Cris, eu quero. Aproveite este sabadão chuvoso, maravilhoso, aqui na Estância Turística de Piraju e toda a nossa região. 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E olha, quem prepara? As meninas lá da Cozinha 1, Cozinha 2, no comando do meu amigo corintiano Marcinho. Ô Marcinho, bom dia. E da Priscila também. Então, olha, olha, atenção, hein? Olha, um almoço delicioso. Se é gourmet, é explosão de sabor. Você pode optar por almoçar lá no Explosão. Ou buscar aquela marmita grande, deliciosa, serve duas pessoas. Quem levar? Vai levar os dois. Vai, produção. Pode ser, produção? Pode ser? Fala comigo aqui no ponto. Ah, tá bom, então. Então, ó, a produção autorizou. Quem ganhar, ganha os dois. Ganha o almoço de hoje e a mistura do almoço de amanhã. 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Então, 998-330610. 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Participe. 9h45 agora. 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

0: Deus. 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
1: Eu senti que a tristeza. 9 da manhã, 55BK. Aqui no Estação 99, o feat com a Evinha, Cacos de Vidro. Sucesso, quem pediu? Minha amiga Maria Eduarda. Alô, Maria Eduarda, bom dia, bom dia. Cris Silveira, sou fãzaça do BK. Tá aí o rapper. O rapper BK e a Evinha, Cacos de Vidro. Talvez seja fruto do caos. Maria Eduarda tá curtindo a gente lá na Vila Jurumirim, o pessoal da Jurumirim, o pessoal do bairro Alto, todo mundo por aí. Um ótimo dia, hein?
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1: Boa sorte, hein, Eduarda? Boa sorte, Maria Eduarda. Tomara que você ganhe, tá bom? Tô torcendo por você também, tá?
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0: 9 da manhã, 59, não perca, hora certa, o relógio. 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Bom dia pra todo mundo aí, hein, turma? Alô, Andréia, alô, Claudinei, e a Nitur Turismo, trazendo a hora certa. Confirma aí, hein, agora 9h59.
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0: Agora é 10 da manhã, já mudou, hein? Bom dia.
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0: Essa manhã, 8, bom dia, maravilhosa Alicia Keys. Sucesso aqui no Estação 99, Girls on Fire. Quem pediu tá curtindo a gente nessa manhã, minha amiga Maria Aparecida. Oi, Maria Aparecida, obrigado pelo carinho. Ela falou, Cris Silveira, estou no meu trabalho aqui no centro da cidade, na Major Mariano. Estou ouvindo você no fone de ouvido, toca Alicia Keys. Tá rolando pra você, bom dia. 10 e 8, acerta o relojão aí, hein? 10 da manhã, 8 minutos, não perca a hora. 10 horas e 8, virando para 10 e 9, com a gente sempre em Mob Day Supermercados. 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
0: Muito bem, valeu, JB Ribeiro, todo mundo por aí, um ótimo dia, galera toda da Ecoville. 4 anos, Ecoville, parabéns aí pelo grande projeto, todo mundo aí da Ecoville. 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

0: 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Essa manhã 15, não perca a hora certa, o relajão, hein? 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

10 da manhã, 25, bom dia, bom dia. Quem pediu tá curtindo a gente, minha amiga Joyce, Joyce, tá na Vila Gandizani, ouvindo a 99. Ela falou que ele se veriçou aqui, ó, dando um jeito na minha casa. Ah, e tá curtindo a 99, como sempre, todas as manhãs. Tá ouvindo Eminem, Lose Yourself. Ela que é fãzaça do Eminem, já uma outra oportunidade, quando eu conversei com a Joyce, ela falava do rapper Eminem, pra ela e pra muitos, o maior rapper de todos os tempos. Eminem, Lose Yourself. Ah, o filme 8 Mile, não sei se você já assistiu, quem já assistiu, 8 Mile é um filme bem antigo, conta um pouco da história do Eminem no filme, nas batalhas, ao grande sucesso, a grande mídia, Eminem, essa canção faz parte do filme, Lose Yourself, é do filme 8 Mile, Rua das Ilusões. Se você não assistiu, assista. Dessa manhã, 26, perca a hora não, acerta o relógio aí, bom dia, turma!

0: 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Autoescola São Cristóvão. 10 da manhã, 28, perca hora não, acerta o relajão aí. Agora vamos lá com ela, Débora Aureliano, lá no teto. Alô, Débora. A Débora está onde? Lá no Bragado. É isso? Vamos lá, Débora, bom dia, bom dia.
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0: Muito bem, valeu, Débora, todo mundo aí na farmácia do Bragado. Agora vamos com o JB Ribeiro novamente.
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0: 10 da manhã, 34, 10 horas 34 minutos. Hoje, sabadão, 12 de setembro de 2026. 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Lembrando que, olha, hoje tem sorteio do aniversariante da semana. Para você que fez aniversário de domingo para cá, domingo, segunda, terça, quarta, quinta, sexta, ou hoje, sabadão, você concorre à tua festa, tá? 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Dessa manhã, 36, não perca a hora certa o relojão. Quem tá chegando novamente? Ah, quem é? Daqui a pouquinho tem de novo. Oh, já chegou a Débora? Tá aí já? Débora Aureliano, tá onde agora, Débora? Vai falar com a gente ali da Ouro e Madeiras, é isso? Vamos lá com a Débora, chegando da Ouro e Madeiras. 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
1: 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Lembrando que aqui na Paranapanema, o importante é sempre ter você.
0: Muito bem, valeu, Débora. Alô, Gabi, todo mundo aí na Ouro e Madeira. Um ótimo dia para vocês, hein? 99.fm, claro, o importante sempre é ter você. Manda pra cá tua mensagem 998-330610. Tem promoção aniversariante da semana. Tem o almoço de hoje, tem a mistura do almoço de amanhã. 998-330610. Cris, eu quero.
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38, bom dia, o rapper Coluio aqui no Estação 99, Gangster Paradise, e pediu esta, meu amigo Eduardo Lima. Ô Eduardo, bom dia, já estive com o Eduardo hoje pela manhã, ótimo dia pro Eduardo, o moço da BYD, o Eduardo que é motorista particular. O Eduardo pediu, tá curtindo, olha, essa canção, Gangster Paradise, hã? Gangster Paradise é do filme Dangerous Minds, ou Mentes Perigosas. O filme fez muito sucesso, né? O Coluio, ele já estava desanimado com a carreira dele de rapper, né, nos Estados Unidos. E aí surgiu a chance de gravar essa música. Gravaram a música, né? Uma música que, a princípio, eles não esperavam que se tornaria um clássico do rapper mundial, né? Do rap mundial, melhor dizendo. E a canção acabou entrando no filme Mentes Perigosas, estrelado por ela, a maravilhosa Michelle Pfeiffer, né? E aí o Coluio participou, inclusive, do clipe. A música tem a Michelle Pfeiffer, tem cenas do filme. Sensacional, viu, gente? Sensacional o filme. Eu recomendo. O filme é de 1995, Mentes Perigosas, com a maravilhosa Michelle Pfeiffer. Né? Aí o rap mundial, uma das principais canções do rap mundial, talvez o maior rap, né? A maior música do rap mundial, o hino do rap. Gangsta's Paradise, com Coluio aqui no Estação 99. Dessa manhã, 50, perca hora, não acerta o relajão aí, 99.fm, claro, importante sempre ter você, importante também com a gente todas as manhãs. 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

0: Esse aí é o 50 Cent, né? Sucesso também. Dessa manhã, 52, vamos pra onde, produção? Ah, quem tá chegando agora novamente? JB Ribeiro, a fala aí, JB. Pode falar, JB, manda.
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2: Muito bem, valeu, turma aí da Florença. Um ótimo dia pra vocês, hein? Quem mais agora? Débora Aureliano, bom dia.
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0: 10 da manhã, 57, percada não acerta o relojão, hein? 99.fm não participou ainda, tá esperando o quê? Hoje tem a promoção aniversariante da semana, quem fez aniversário desde domingo pra cá. Domingo, segunda, terça, quarta, quinta, sexta e hoje sabadão. Também, também, além da promoção aniversariante da semana, que aliás, o bolo maravilhoso, o bolo mais vendido da cidade, mais saboroso da cidade, além do bolo, tem mini salgados, tem refrigerante, é sua festa completa. 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Ah, e também tem frango assado, farofa, batata, refrigerante, a mistura do almoço de amanhã. Lá por conta da Florença e da 99, garantindo a sua mistura de domingão, hein? 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Aliás, quem ganhar o prêmio da Florença, leva também o prêmio do Explosão. Quem ganhar o prêmio do Explosão, leva também. Também o prêmio da Floresta, tá bom? 998-33-0610, participe. 10 da manhã, 58, perca hora não, hein? Come on. 10 da manhã, 58, esse é o Tupac, quem lembra? Things will never be the same. 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Oh, yeah. 998-33-0610, participe e concorra aos prêmios de hoje. Essa é a sua 99.fm, claro. O importante é ter você.
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11 da manhã, 8 minutos, o rei do pop, Michael Jackson, aqui do Estação 99. Quem pediu, tá curtindo todas as manhãs. Oi, Roberta. Obrigado pela audiência, pela sintonia. A Roberta é fãzaça do Michael Jackson, mas também é fãzaça do programa, fãzaça do Estação 99. Ô, Roberta, olha, boa sorte, tá? Ela tá participando da promoção aniversariante da semana. E que Deus te abençoe, né? Abençoe muito você e a sua família. A Roberta falou que fez aniversário na última quarta-feira e não teve nem bolo e nem refrigerante. Olha, quem sabe não é hoje, né, Roberta? Roberta Aparecida Souza está concorrendo à promoção aniversariante da semana. Parabéns, feliz aniversário. Deus te abençoe grandemente e receba os parabéns de toda a família, dos amigos e da equipe da 99.fm. Estou torcendo para você. Quem sabe você não fatura hoje, tá? O bolo maravilhoso, mais os salgados, refrigerante lá da Tropical. Boa sorte. 11:09, percona não, daqui a pouquinho não, já começou o almoço lá no Explosão de Sabor, tá lotado o negócio lá, hein, gente, olha, tá lotado, tem que pegar uma filinha ali, tem muita gente, até porque a galera de sábado de manhã, todo mundo vai lá no Explosão por conta dos salgados gourmets maravilhosos. 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

0: 11 da manhã, 13, não perca a hora certa do relojão, 99.fm, claro, importante ser bater você, o importante é ter você com a gente, você vai participando, vai concorrendo aos prêmios de hoje, mas não perca tempo não, hein? Já já tem um sorteio, então participe agora. 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Alô, turma aí do SDI, um ótimo dia para vocês. 11 da manhã, 16. Bom dia.
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0: 11 da manhã, 24, não perca a hora certa, o relojão, 99.fm, Queen Radio Gaga. Manda um alô bem especial lá pra minha amiga Edilane, tá ouvindo a gente do Teto 2, ela é fã do Queen, pediu, tá ouvindo, tá curtindo, Radio Gaga, Freddie Mercury, Queen. 11h24, percana não acerta o relojão aí, 99.fm, claro, importante sempre ter você, importante também com a gente todas as manhãs, a Odonto Home Care Piraju, ontem à tarde, a doutora Vanessa estava lá atendendo em Manduri, doutora 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Vamos pra onde, produção? Agora vamos lá com JB Ribeiro de novo. Tá chegando JB. Cadê o JB, hein, turma? Tava aqui agorinha, rapaz. 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Alô, JP Ribeiro, bom dia de novo.
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0: Muito bem. Valeu, Rômulo. Fica com Deus o senhor também. O Rômulo, o famoso Paulinho, a Leide, a Cleide, a Bruna, o Ala, o Dr. Renato. Aliás, o Rômulo esteve aqui hoje fazendo uma visita, fez uma visita aqui nos estúdios da 99. Obrigado, viu, Rômulo, pela visita. Olha, agora 11 da manhã, 32, daqui a pouquinho, após o intervalo comercial, a gente faz o sorteio para você, traz aqui o resultado do ganhador ou da ganhadora de hoje, dos ganhadores ou das ganhadoras de hoje. 11h33. Não perca a hora, certo, relojão? 11h33 agora.
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0: 11 da manhã, 37, agora não perca a hora, certo, relojão? 11 horas e 37. E nós vamos para onde, a produção, agora? 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
1: 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Sabadô, graças a Deus, nada de tornado, tempestade aqui na nossa estância. Graças a Deus, Deus nos livrou disso aí, né, Cris? 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
0: 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Agora vamos novamente com o JP Ribeiro. Fala aí, JP.
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2: 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Quem fez,
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0: Ah, tô aqui ainda, valeu, JP Ribeiro, todo mundo aí na Top Motors. 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
0: Muito bem, valeu, Silvio. 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Cadê a vinhetinha? Não dá tempo para mais nada. Agradeço aos nossos patrocinadores. Agradeço também a todas as mensagens da semana inteirinha, inclusive hoje, sabadão maravilhoso. Agradeço a você que não mandou mensagem, mas tirou um tempinho para ouvir o Cris Silveira nesta manhã de sábado e a semana toda. Obrigado por mais um dia. Obrigado por mais uma semana com vocês, hein? Vocês são maravilhosos e maravilhosas. Agradecendo em especial a Explosão de Sabor do Marcinho da Priscila. Agradecendo também, é claro, com muito carinho sempre, a Florença Restaurante Café e a Tropical do Dinho e da Fernanda. Quem tá levando, olha, o prêmio de Explosão de Sabor, o almoço de hoje por nossa conta e a mistura de amanhã também por nossa conta, Explosão de Sabor e Florença Restaurante Café, é ela, Juliana Félix. Juliana Félix. Oi, Juliana Félix. Aperta o verde e confirma para o Cris Silveira. Já tem que vir para a rádio buscar o cupom, hein? Tá bom? Quem tá levando a promoção aniversariante da semana? O bolo maravilhoso. Refrigerante, salgados. Quem está levando é Abner Wesley. Oi, Abner. Abner Wesley, parabéns. Ganhou, hein? Olha, festa por nossa conta, por conta da Tropical. A todos os aniversariantes de hoje, parabéns, feliz aniversário, tá bom? Não dá pra falar o nome de todo mundo aqui, mas feliz aniversário pra todo mundo. Ah, também, é claro, agradeço aí a todo mundo que participou comigo, mesmo que eu não tenha falado o seu nome, mesmo que você não tenha ouvido aqui o seu nome no rádio ou a sua música. Todo mundo participou. A produção ouviu todos os áudios, leu todas as mensagens e eu também, tá bom? A todos, bom final de semana. Fica todo mundo com Deus. E até a segunda-feira, até a semana que vem, se assim Deus me permitir. 11h46.
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4: Alô, alô, você! Estamos chegando, hein? Aqui na 99.1 FM, aqui na sua Paranapanema. Sabe por quê? Porque agora é hora de esportes. Agora é hora do Parada Esportiva. Com a sua licença, com o seu carinho, com a sua amizade, com a sua audiência, nós vamos falar de esportes pra você.
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4: Primeiro destaque é seu, Lucas Miranda.
5: Daqui a pouquinho no Parada Esportiva vamos falar da 27ª rodada do Brasileirão. Rodada que começou ontem com o Atletiba movimentado, hein? Hoje tem ainda Palmeiras e São Paulo, tem o Santos em campo e ainda amanhã o Corinthians no Maracanã diante do Flamengo.
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4: Alô, você! Estamos chegando e o Parada Esportiva vai

0: caminhando no seu rádio. 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No Parada Esportiva, eu vou chamar o Lucas Miranda para falar, para contar tudo do Corinthians. Alô, alô, Lucas Miranda. Bom dia.
1: Corinthians, salve o Corinthians.
2: Alô, amigos do Parada Esportiva, um grande abraço. Campeonato Brasileiro, amanhã a bola rola no Rio de Janeiro, 17 horas e 30 minutos, Maracanã. Bola rolando para Flamengo, líder do campeonato, e Corinthians, até aqui 12º colocado na classificação geral do Campeonato Brasileiro. Corinthians, que vem aí de uma sequência de resultados incômodos pelo Brasileirão, hein? Há 4 jogos sem vencer, é a situação corintiana, né? Não chega muito legal para essa partida, não. Corinthians com 4 derrotas seguidas nas últimas partidas do Campeonato Brasileiro. Em termos de suspensão, ninguém ficará de fora. Quem ficará de fora por conta de situação contratual é o volante Alan, que está ligado à equipe carioca, por isso Corinthians não pagou a multa, o Alan não joga e ficará de fora do confronto deste domingo. Muito provavelmente, em meio a uma disputa de Libertadores e de decisão na próxima semana, um time alternativo deve vir por aí, com Hugo Souza, Pedro Milans, Choca, Iago Machado e Angeleri, Charles, Ranieri, Matheus Pereira, Dieguinho, Guinegão e Lingard. Este o Corinthians sendo desenhado para o embate deste domingo no Rio de Janeiro.
0: E agora, aqui na 99.1 FM, no Parada Esportiva, Lucas Miranda vai falar do São Paulo.
1: São Paulo!
3: Salve o tricolor paulista!
2: São Paulo entra em campo pelo Campeonato Brasileiro neste sábado, 18 horas e 30 minutos, como visitante no Nubank Park diante do Palmeiras. O tricolor está embalado, vem de 2 vitórias seguidas contra o Bragantino por 2-1 no Morumbis e 2-0 contra o Atlético Mineiro também no Morumbis. São Paulo quer continuar subindo, avançando na classificação. Atualmente ocupando a 10ª colocação, o tricolor soma 33 pontos. Para a partida de hoje, o técnico Dorival Júnior deve escalar um São Paulo para o clássico contra o Palmeiras com a seguinte equipe: Rafael, Domingos Duarte, Arboleda e Sabino, um esquema com 3 zagueiros, Lucas Ramon e Wendel nas alas, Pablo Maia, Marcos Antônio e Arthur compondo o meio campo. No ataque mais à frente, Jonathan Calleri e Ferreirinha. Este é o São Paulo sendo desenhado para o clássico contra o Palmeiras.
0: Seguindo no Parada Esportiva, já falamos do Corinthians, do São Paulo. Agora o Lucas vai falar, sabe de quem? Do Palmeiras!
1: Palmeiras!
3: Quando surge o alviverde imponente.
2: Já do lado palmeirense, no Nubank Park, hoje o Verdão tem como objetivo voltar a vencer no Campeonato Brasileiro. Os últimos jogos foram 3 empates, 1 derrota e 1 vitória apenas. Números, queda e perca da liderança. Hoje o Flamengo é quem lidera. 1 ponto é a diferença da equipe carioca se comparado ao Verdão. Palmeiras, que entra em campo hoje na sua casa contra o rival São Paulo, com o objetivo de de buscar 3 pontos e ainda secar o Flamengo na rodada. Para o jogo de logo mais, o técnico Abel Ferreira não contará com Barbosa e Marlon Freitas, ambos suspensos pelo terceiro amarelo. Um provável Palmeiras em campo com Carlos Miguel, Giai, Gomes, Murilo e Piquerez, Evangelista, Andréas Pereira, John Arias e Felipe Anderson, Flaco Lopes e Vitor Roque, é a provável equipe do técnico português.
0: Parada esportiva para você e por você. O Lucas Miranda chega agora para falar, sabe de quem? Do Santos!
3: Santos! Santos! Gol! Agora quem dá bola é o Santos!
2: Pelo Brasileirão, Santos! É o Santos que vem agitando os bastidores, hein? Agora Coutinho também fazendo parte aí do plantel santista, hein? Jogador que não atua desde fevereiro pelo Vasco, quando acabou rescindindo com a equipe carioca. O Lima, volante, meio campista, também chega para reforçar, além do Lucas Leiva, que foi anunciado recentemente, e de Rodinei. Só se reforçando aí com o respaldo, com o total suporte do Neymar pai e do Neymar filho, né? Empresa Neymar, colocando em prática e ajudando o Santos. Santos que está se reforçando, e o Peixe entra em campo pelo Campeonato Brasileiro hoje na Vila, às 9 horas, pela rodada 27 do Brasileirão. Provável equipe do técnico Cuca, com Gabriel Brazão, Rodinei, Arão, João Ananias e Luan Pérez, Gustavo Henrique, Christian Oliva, Gabriel Bontempo e Rolenzer, Rony e Tassiano. E o Everton Cebolinha podendo fazer a sua estreia hoje, inclusive, com a camisa do Alvinegro. Expectativa, hein? O Santos se reforçando. É, tem um Cebolinha também nesse pacote aí de contratações do Peixe. Informações dos clubes da capital para o Parada Esportiva.
0: Valeu, Lucas Miranda. Grande abraço por tudo que você trouxe de informação aí nesta semana. Mas é sabadão, amanhã domingão, amanhã não tem esporte, então vamos combinar o seguinte: o Parada Esportiva termina aqui, prometendo voltar na próxima segunda-feira. Um ótimo final de semana e até lá!
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0: sábado, 12 de setembro de 2026. Dia do Operador de Rastreamento. Correios. Os trabalhadores dos Correios iniciaram uma greve nacional por tempo indeterminado ontem, dia 11, após o término das negociações da campanha salarial. Não houve acordo entre a empresa e a Federação Interestadual dos Empregados da Empresa Brasileira de Correios e Telégrafos. O impasse principal envolve propostas de alterações no plano de saúde dos empregados por parte da direção da estatal, tema sem consenso mesmo após rodadas de negociação e tentativas de mediação no Tribunal Superior do Trabalho. Para conter o impacto das paralisações nas entregas e no atendimento aos clientes, os Correios ativaram um plano de continuidade de negócios que prevê o remanejamento de pessoal e o reforço das atividades operacionais. Avaré. Avaré vai completar 165 anos. A estância turística de Avaré vai completar nesta terça-feira, dia 15, 165 anos de emancipação. Às 7:30 da manhã de terça-feira, dia 15, haverá em frente à prefeitura um ato cívico. Em seguida, desfile pelas principais ruas da cidade de Avaré. Terça-feira será feriado em Avaré. Já a EMAPA, a festa EMAPA vai acontecer de 15 a 27 de setembro em Avaré. Enquanto isso, Defesa Civil envia ajuda humanitária para Avaré. A Defesa Civil de São Paulo anunciou o envio de ajuda humanitária para dar apoio às famílias atingidas pela tempestade que causou estragos em Avaré na última quinta-feira. Ainda de Avaré. Homem é encontrado morto em loteamento na zona rural de Avaré. Um homem foi encontrado morto em um loteamento às margens de uma estrada rural que liga Avaré a Itatinga. O caso está sendo investigado. O corpo já estava em rigidez cadavérica quando foi encontrado pelas autoridades. Piraju, show tributo a Bete Carvalho. Hoje, dia 12, no Centro de Convenções com entrada franca. O Departamento Municipal de Cultura de Piraju apresenta hoje, às 8 da noite, no Centro de Convenções Richardson Lousada, a cantora Renata Pizzi, com tributo a Bete Carvalho, participação de Paulo Ribeiro, voz e violão, e Rafael Mota, percussão. A entrada é franca. Agentes de segurança são presos após forjarem um assalto. Dois seguranças de Minas Gerais, que davam suporte no automóvel da segurança, suporte no transporte de explosivos para uma pedreira em Piraju, os dois acionaram a polícia informando que bandidos em um carro tentaram realizar um roubo ao veículo deles, isso próximo à Fazenda Séries em Piraju. Os próprios seguranças, pelo que tudo consta, atiraram no carro da empresa de segurança. A Polícia Civil de Piraju descobriu que os dois seguranças estavam mentindo. Uma das hipóteses é que os dois tinham o objetivo com a farsa de conseguir uma promoção junto à empresa. Mas o caso está sendo investigado. Os dois foram presos. Casal é preso por tráfico interestadual de drogas próximo a Chavantes. No final da tarde de quinta-feira, pela rodovia Raposo Tavares, nas proximidades do município de Chavantes, a Polícia Rodoviária Federal Base em Ourinhos, com informações, abordou um veículo Ford Fiesta com um casal, ele, o motorista de 44 anos e a companheira de 37 anos. A polícia localizou no automóvel grande quantidade de droga. O casal informou que saiu do Paraná para Chavantes. O casal foi preso por tráfico de drogas. Prefeitura de Ibirarema decreta luto após morte de moradores em acidente. Ontem, a Prefeitura de Ibirarema decretou luto em virtude do falecimento da moradora de Ibirarema, Vera Perciliano. Vera Perciliano seguia em uma bicicleta elétrica de Campos Novos Paulista, com destino a Ibirarema, quando se envolveu em uma colisão com um caminhão. Infelizmente, a Vera Perciliano de Ibirarema não resistiu aos ferimentos e morreu. Também morreu vítima de acidente da cidade de Ibirarema, Wagner Aparecido Silva, de 37 anos. Ele seguia de bicicleta pela rodovia Raposo Tavares, sentido interior capital, quando sofreu um mal súbito e acabou morrendo próximo a Ibirarema. E chuvas estendem prazo de obras na Raposo Tavares, em Bernardino de Campos. A Via Raposo, concessionária de rodovia, informa que, em razão das chuvas registradas nos últimos dias, as obras de manutenção nas alças do dispositivo na rodovia Raposo Tavares, em Bernardino de Campos, tiveram o cronograma alterado. Com isso, os serviços, que tinham previsão inicial de conclusão no dia 4 de setembro, serão estendidos até os próximos dias. Participação do repórter Marcos Fernandes.
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8: Tá começando o Samba e Pagode aqui na 99.1 FM. São 2 horas de muita música boa pra você nesse sabadão. E olha, são aquelas lá que fez sucesso e aquelas que contam história até hoje. E ó, vem comigo, porque até as 2 tem muito mais pra você. Chega junto, porque tá no ar o melhor do Samba e Pagode. Thank you.

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2: A Procuradoria-Geral Eleitoral abriu uma investigação para verificar se grandes empresas de tecnologia estão cumprindo as regras eleitorais relacionadas ao uso de inteligência artificial. O TSE estabeleceu regras para evitar que sistemas de IA favoreçam candidatos ou partidos durante o período eleitoral.
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2: Samba tem uma coisa diferente, basta os primeiros acordes pra memória trabalhar. Tem música que trabalha uma pessoa, uma festa, uma viagem. E lógico, né, gente? Hoje é sabadão, você se diverte com os amigos na sua casa, prepara aquele churrasco, aquela feijuca. E vamos que vamos, porque tem muito samba e pagode aqui na 99.

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2: O fenômeno climático El Niño vem afetando a produção de cana-de-açúcar. No Brasil, o preço do açúcar cristal subiu cerca de 20% em agosto, enquanto o excesso de chuvas tem dificultado a colheita. A previsão é de uma produção mundial de açúcar menor que a demanda em 2026-2027.
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5: Só tá começando, DJ. Ó, essa trilha sonora aqui no seu sabadão continua daquele jeito, hein? Se você está preparando aí o almoço, trabalhando, dirigindo ou simplesmente descansando, aumenta o rádio aí, o volume, porque ainda vem muito samba e pagode.

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0: Ricardo Cadê?
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0: Schiller, alô Ricardão, alô turma, tem música que lembra alguém, tem música que traz saudade e tem música que simplesmente faz a gente cantar junto. 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
1: Vamos

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1: Olá, minhas queridas. Que alegria ter vocês de volta aqui no nosso Toque de Mulher. Ah, como é bom estar pertinho, batendo esse papo gostoso sobre tudo que a gente ama, né? E nesta parte do nosso Toque de Mulher, eu trouxe uma dica que vai fazer toda a diferença no seu dia a dia. Sabe aquele desodorante que a gente usa e às vezes sente que ele irrita a pele ou até causa alergia? Pois é, muitos ingredientes podem acabar obstruindo os poros. Que tal fugir disso com uma versão caseira e super eficaz? Você vai precisar de 4 colheres de sopa de óleo de coco, algumas gotinhas do seu óleo essencial preferido, 3 colheres de amido de milho e 1 colher de bicarbonato de sódio. É só misturar tudo muito bem até virar uma pastinha homogênea, colocar num potinho de vidro e guardar num lugar arejado, longe do sol. Simples assim, uma opção carinhosa para sua pele. E olha, essa foi só a pontinha do iceberg. A gente ainda tem muita coisa boa vindo por aí, com mais dicas incríveis. Não sai daí, o Toque de Mulher volta já já.
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assim, fechando mais uma edição do Samba e Pagode. Obrigado pela companhia durante essas duas horas. Semana que vem tem muito mais pra você, tem muito mais história. Eu sou JP Ribeiro. Eu sou JP Ribeiro, DJ, gaguejando hoje. E ó, vamos junto aí, tá bom? Obrigado pelo carinho, obrigado sempre pela sua audiência, preferência e paciência. Semana que vem tem muito mais pra você. Ótimo fim de semana!

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1: Pra gente fechar esta parte do programa com chave de ouro, tem uma dica que é puro carinho com você mesma. Sabe, nossos pés sustentam a gente o dia inteiro e muitas vezes a gente esquece deles. Que tal um ritual noturno? Lave os pés com água morna, faça uma esfoliação suave com uma pedra pomes e capriche num creme hidratante mais grossinho. Depois, é só colocar meias de algodão e dormir assim. Em 2 semanas, você vai sentir a diferença. Pés macios, sem rachaduras, menos inchaço. É um cuidado que a gente merece, né? Obrigada pela sua companhia maravilhosa. Um beijo enorme e até a próxima.
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Muito obrigado, gente. Obrigado pela presença, obrigado pela energia de vocês, obrigado pelo carinho. Obrigado por estar aqui com a gente em mais um dia especial, mais uma noite especial. E Deus abençoe nossos fã-clubes, nossos amigos, nossos familiares. Muito obrigado por somar com a gente toda essa noite especial.

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1: Todo casal passa por essa história aqui. Tenho certeza, viu?

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2: As exportações brasileiras de carne bovina diminuíram 23% em agosto de 2026 em comparação com o mesmo mês de 2025. Um dos principais motivos foi a forte redução das compras chinesas. Apesar disso, no acumulado de janeiro a agosto, as exportações brasileiras de carnes bovina, suína e de frango cresceram em volume e valor.
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2: Um vídeo que circulava nas redes como se mostrasse uma recepção hostil a Lula em São José do Rio Preto foi identificado como sendo, na verdade, de protestos ocorridos na Albânia meses antes. O caso é mais um exemplo de desinformação envolvendo a campanha eleitoral de 2026.
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0: Isso é Maiara de Moraes, é meu.
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do Esporte. Grande abraço, muito boa noite para você que está comigo aqui nos 99.1 da sua Paranapanema, onde o importante é ter você. A partir de agora estamos chegando com a nossa jornada esportiva para mais um Choque Rei, mais um grande clássico do futebol paulista, do futebol nacional. 18 horas e mais 3 minutos, hora oficial do Brasil. Fim de tarde, início de noite deste sabadão. Diga de clássico do Brasileirão. 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Palmeiras e São Paulo, São Paulo e Palmeiras, daqui a pouco bola rolando e você confere tudo comigo. São 18 horas e mais 6 minutos. A equipe escalada para a nossa jornada esportiva comigo aqui na externa, reportagens e comentários do Felipe Lima, o outro Felipe, o Erdig na mesa de áudio, no plantão informativo André, lá na parte de produção aí da nossa equipe, com as nossas vinhetas, as nossas chamadas, o Cris Silveira, o JP, a Ana, a Débora, a galera que faz o coque diário para que a gente possa estar por aqui. Odelair Ferdin, Pedro Donizete e Adriano Dias no comando da nossa emissora, no comando da nossa equipe. E aí do outro lado, você, Gabigol, 20 dias, sempre será a nossa razão de ser. A Paranapanema, multiplataformas, mas sem jamais deixar o bom e velho Rádio Raiz. Então, muito obrigado a você que nos ouve no dial 99.1 e nas mais diversas formas de ouvir também, né? No site, na internet, né? Através da internet, no aplicativo da rádio, na Alexia, no YouTube, na live do Facebook. Enfim, para nós, o importante é ter você. Todos nós, com certeza, nesse dia, maravilhados por estarmos aqui sob as bênçãos de Deus Nosso Senhor Jesus Cristo.

0: torcedor, são 18 horas e mais 8 minutos, hora oficial do Brasil. Você segue ligado aqui com a Paranapanema, onde o importante é ter você. 18 horas e mais 8 minutos, já vamos acionando então os colegas escalados para a nossa jornada esportiva de hoje. Inicialmente, a primeira participação dele, o repórter comentarista da nossa jornada.
1: Felipe Lima. Palmeiras.

0: Paranapanema, chegando para mais um grande jogo, chegando para mais um Choque Rei, mais um clássico paulista. Hoje o Palmeiras sem Abel, né? O Palmeiras contando com o auxiliar João Martins, porque o Abel aí teve as suas sua presença decretada ausente pelo STJD. O Palmeiras tenta recuperar a liderança do brasileiro, Jéssica, que perdeu na rodada passada pro Flamengo, que chegou aos 54 pontos, né? Com 53, o Verdão busca a vitória no Choque Rei de hoje em casa para poder voltar na ponta da tabela, né? Pelo menos até domingo, quando o Flamengo enfrenta o Corinthians. Isso em meio à disputa das quartas de final da Libertadores. Libertadores, o Palmeiras venceu, né, o LDU em casa por 1-0 e agora define a vaga na semifinal na altitude de Quito, na próxima quarta-feira. O empate já garante a classificação do Palmeiras lá. E sem Abel Ferreira hoje punido pelo STJD com 3 jogos de suspensão, por chutar o microfone, né, no jogo contra o Mirassol, o Palmeiras também não conta com o Barbosa e o Marlon Freitas, né, suspensos. E em compensação tem André Pereira disponível e vai pro jogo como titular, né? Após ele ter ficado de fora contra a LDU, também por suspensão. Apesar da decisão da Libertadores na quarta, a tendência, o Palmeiras fez apenas algumas mudanças pontuais, né, na equipe, mas vem com força máxima. E caso queira manter o esquema com 3 defensores, né, aí o Palmeiras dá uma mudada nessa questão, porque vem com ainda com 3, mantém, né, o esquema com 3 defensores, e a comissão técnica estava até pensando em utilizar o Emiliano Martínez como titular, mas preferiu mantê-lo no banco de reservas, e ele vem aí como uma opção, né? Em outros momentos isso já tinha acontecido. Hoje, por exemplo, tem o Bruno Fux, né, que é opção e está de volta nesse esquema aí. Os desfalques: Jefté tem uma cirurgia no joelho, Ramon Sousa lesão na coxa esquerda, Paulinho lesão no tendão do músculo adutor, e o Barbosa e Marlon Freitas suspensos, além do professor Abel Ferreira. Também pendurados do Palmeiras para esse jogo, Flaco Lopes, Maurício e Luiz Pacheco. E aí o João Martins, junto com o professor Abel Ferreira, decidiram escalar a seguinte equipe para o jogo de hoje. No gol, número 1, Carlos Miguel. Na zaga, 3, Bruno Fux, 15, Gustavo Gomes, 26, Murilo. No meio campo, 4, Giai, 30, Lucas Evangelista, 8, Andréas Pereira. 11, Arias e 22, Piquerez. No ataque, 42, Flaco Lopes, 9, Vitor Roque. Atenção, torcedor palmeirense, a escalação do seu time: 1, Carlos Miguel, 3, Bruno Fux, 15, Gustavo Gomes, 26, Murilo, 4, Giai, 30, Lucas Evangelista, 8, Andréas Pereira, 11, John Arias, 22, Piquerez, 42, Flaco Lopes, 9, Vitor Roque. É a escalação oficial já, viu, Gerson? Do Palmeiras, para esse jogo, vem num formato 3-5-2 para enfrentar o São Paulo em mais um Choque Rei válido pelo Brasileirão na 27ª rodada, Gerson.
1: Muito bem, torcedor, tá aí você ligadinho comigo. E agora vai! 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
2: 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Daqui a pouquinho o Lima volta, trazendo aí os destaques do São Paulo. Já trouxe os destaques do Palmeiras, mas antes, o outro Felipe, aquele lá da voz da informação da nossa jornada esportiva, ele está chegando.
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4: Boa noite, Gerson. Boa noite, Felipe. Boa noite, caro ouvinte da Rádio Paranapanema. Estamos aqui para mais um grande jogo, mais um clássico choque rei entre Palmeiras e São Paulo, São Paulo e Palmeiras, válido pela 27ª rodada do Campeonato Brasileiro. E também tivemos, né, o início da 27ª rodada, Gerson e caro ouvinte, ontem, né, começou entre o clássico, né, o Atletiba, onde o Curitiba empatou em 3-3 com o Atlético Paranaense, né, nos seus mandos, que foi um jogão, viu, Gerson? Não sei se você conseguiu acompanhar, conseguiu ver aí um pedaço aí do clássico, que teve gol no último minuto de jogo aí, né, o Curitiba buscando o resultado, estava perdendo por 3-1 com um jogador a menos e foi buscar o empate no último minuto de jogo para aí se manter vivo aí, né, na competição, deixando distante da zona do rebaixamento. E tivemos também, né, hoje o Atlético Mineiro venceu o Fluminense por 3-1 e também o Grêmio perdeu dentro de casa para o Vasco da Gama de 2-1. E já com bola rolando, né, Chapecoense e Internacional vão empatando em 1-1 e vão se matando ali na zona do rebaixamento, aonde esse empate não é bom para nenhum dos lados. E teremos logo mais às 20h30 da noite Botafogo e Bragantino. Também hoje às 21h da noite Santos e Cruzeiro. O Santos que vem embalado, vem aí com um elenco reformulado através das contratações, vamos se dizer, através do Neymar, né? Conseguiu tá montando um novo elenco. Chegou Cebolinha, chegou Rodinei, chegou Arthur e também chegando agora Felipe Coutinho, ele que é um astro também aí do futebol brasileiro, chegando para reforçar aí, né, o elenco santista. E teremos amanhã, 4h da tarde, Mirassol e Vitória. Amanhã, 5h30, também no Maracanã, outro clássico, Flamengo e Corinthians. Vamos ter um jogo aí também que é das duas maiores torcidas do Brasil e também um jogo aí que o Palmeiras vai estar certamente de olho nesse jogo. E também na segunda-feira, às 20h da noite, para encerrar a rodada, a 27ª rodada do Campeonato Brasileiro, teremos Bahia e Remo. Essa é a 27ª rodada, Gerson, do Campeonato Brasileiro, aonde logo mais teremos grandes jogos, grandes clássicos e muito gol na rodada.
2: 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Amanhã não é dia de rivalidade, pelo que você falou aí, Erlig. Amanhã o corintiano que se preze vai ser um pouquinho palmeirense, pelo menos um pouquinho, né?
4: Na verdade, o palmeirense vai ser corintiano amanhã, né?
2: Isso, exatamente. Isso mesmo.
4: Amanhã os palmeirenses vão ser
2: preto e branco. O palmeirense que se preze, aliás, vai ser um pouquinho corintiano amanhã, né?
4: Com certeza, vai secar o Flamengo, né? Então, precisa da vitória do Corinthians, porque se o Palmeiras vem a vencer hoje o São Paulo dentro da sua casa, assume a liderança provisoriamente e torce para o Corinthians amanhã vencer o Flamengo ou até mesmo um empate para poder se manter na liderança do Campeonato Brasileiro.
2: É, o torcedor não demonstra, né? Mas, né?
4: Com certeza tem aquele lado, né, vó? Sou corintiano desde nascença amanhã.
2: O palmeirense que se preze, né? Vai ser um pouquinho Corinthians amanhã. 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Alô, Carlinhos Estado. 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Aqui estamos na marca das 18 horas e mais 19 minutos, hora oficial do Brasil. Você segue ligado comigo, torcedor, nos 99.1 da sua Paranapanema, onde o importante é ter você. Muito obrigado pela sua audiência. Você que está na sua casa, no seu local de trabalho, onde quer que você esteja, com certeza para nós, o importante é ter você. Você agora vai conferir, já falamos do Palmeiras, vamos agora falar do adversário do Verdão, vamos falar do

0: Vamos lá, Gerson. Vamos falar do... Vamos falar do São Paulo visitante hoje dentro da Nubank Park. O São Paulo que vem praticamente todo reserva, né? Completamente misto, né? O São Paulo que quer manter a boa fase no Brasileirão depois de ter ficado 10 rodadas sem vencer. A equipe do professor Dorival Júnior bateu o Bragantino e o Atlético Mineiro, né? Nas duas últimas partidas do Brasileirão. Assumiu a décima colocação. E aí o Tricolor tenta também melhorar o retrospecto em clássicos nessa temporada, né? A equipe venceu apenas um dos 7 jogos contra os principais rivais paulistas nesse ano de 2026. O clássico que venceu foi diante do Santos, ainda pelo Paulistão, né? O choque rei acontece em meio a uma decisão pela Sul-Americana, né? Na terça-feira, o São Paulo enfrenta o Boca Juniors no Morumbis. O São Paulo precisa reverter a derrota por 1-0 que teve na Bomboneira para poder avançar nas semifinais da competição sul-americana, né? E aí, além disso tudo, tem também o desfalque, né, de peso no sistema ofensivo, que é o Luciano, que marcou nas duas últimas vitórias do São Paulo no Campeonato Brasileiro. Teve um edema na coxa esquerda, né, na muscular na coxa esquerda, está fora desse clássico. E apesar do calendário cheio, a proximidade contra a proximidade da partida contra o Boca Juniors e tudo mais, né, Sul-Americana. E aí, marca essa terça-feira, o Dorival decidiu vir completamente em reserva, né? Ele, no último jogo, né, ele estava usando o 3-5-2 e usou esse formato contra o Bragantino e o Atlético Mineiro. E agora decide vir num quase 3-5-2, 3-4-3, mais ou menos assim, dependendo de como as peças vão se posicionar dentro do gramado hoje. Os desfalques: o Lucas teve a ruptura no tendão de Aquiles, Luciano com edema na coxa esquerda, Luca tem a fratura na mandíbula, ainda não está à disposição, e o Bobadilha com dores no joelho direito, também é considerado como desfalque para o jogo de hoje. Os pendurados: Lucas Ramon, Caleri, Pablo Maia, Ferreirinha e Luciano são aí os jogadores pendurados do São Paulo, né? O Caleri, que sentiu dores de novo no mesmo tornozelo em que já fez cirurgia no ano passado, ele ainda não está à disposição do Dorival no banco de reservas, mas não vem também a campo. E aí o professor Dorival Júnior escolheu o seguinte time para vir a campo. No gol, 31, Coronel. Na zaga, 28, Newton. 2, Rafael Tolói. 54, Menino Osório. No meio campo, 18, Wendel. 29, Pablo Maia. 48, Jordinei. 80, Cauli. No ataque, 27, Vitor Sá. 17, André Silva. 11, Ferreirinha. Atenção, torcedor São Paulino, a escalação do seu time: 31, Coronel. 28, Newton. 2, Rafael Tolói. 54, Osório. 18, Wendel. 29, Pablo Maia. 48, Diordney. 80, Cauli. 27, Vitor Sá. 17, André Silva. 11, Ferreirinha. É a escalação do São Paulo, do professor Dorival Júnior, que decide vir num 3-4-3 para enfrentar o Palmeiras dentro do Nubank Park. Jogo válido pela 27ª rodada do Brasileirão. Gerson!
1: 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Com certeza, torcedor, futebol é aqui para você que se liga comigo nos 99.1 da sua Paranapanema. 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Paranapanema destacando para você o clássico, mais um choque rei. Palmeiras e São Paulo, São Paulo e Palmeiras, um grande clássico do futebol brasileiro. E você confere com o nosso timaço aqui nos 91, nos 99.1 da sua Paranapanema, onde o importante é ter você. Palmeiras e São Paulo, São Paulo e Palmeiras, um grande clássico. A gente já trouxe aí as duas escalações de forma oficial, né, meu caro Lima?
0: Exatamente.
1: Agora vamos também para aquele outro time. Alô, torcedor!
0: Fique de olho no apito, torcedor. O torcedor, tanto São Paulino como palmeirense, vai lembrar bem desse nome. O árbitro deste fim de tarde e começo de noite, Rafael Rodrigo Klein, da Federação do Rio Grande do Sul. Assistente número 1, xará dele, Rafael da Silva Alves, também do Rio Grande do Sul. O assistente número 2, Michael Stanislau, também do Rio Grande do Sul. O quarto árbitro vem lá do Tocantins, Alisson Sidney Furtado. E o VAR, Rodrigo D'Alonso Ferreira, de Santa Catarina. Gerson.
1: Tá aí, torcedor, da galera da arbitragem. É conhecido esse árbitro aí, é?
0: O Rafael Rodrigo Klein, é sim. Ele tem 36 anos, é um dos árbitros mais novos, né, do quadro de arbitragem da CBF. Já está no quadro de árbitros da FIFA desde 2024. Ele tem uma polêmica num jogo Palmeiras e Cruzeiro. Tanto o Palmeiras como o Cruzeiro reclamaram bastante. O Abel Ferreira chegou a falar na coletiva sobre ele, muita coisa. O Gustavo Gomes também, né, numa entrevista na saída do gramado, chegou a falar que ele é um bom árbitro, mas ele precisa melhorar nas escolhas dele em relação às duas equipes. Falando que deu a entender, né, que o árbitro não segue o mesmo critério para os dois lados. E também ele já tem polêmica num jogo, num clássico majestoso, né? Um São Paulo e Corinthians também esteve envolvido, né, com questão de expulsões, VAR e tudo mais. O Rodrigo Klein, que acumula aí algumas, digamos assim, esses momentos de infelicidade para os torcedores, né, de ambas as equipes. O Rafael Klein, que é um árbitro novo e ainda tem muito aí a aprender e melhorar, né? Então vamos torcer para que ele melhore.
1: Não é confusão, não, mas se a gente tem dúvida, a gente pergunta, né? O capitão não é coronel hoje, não, né?
0: Não, o capitão é o Tolói. O coronel...
1: É só o goleiro, né?
0: É só o goleiro. O coronel tá só no gol, é o goleiro da rodadinha.
2: Posso queimar minha língua já?
0: Vai.
2: Vai ser o jogador da partida.
1: Quem, o...
2: Coronel.
0: Hoje tem que ter a ajuda do coronel, do soldado, do cabo, do sargento. Porque, vou te contar, entrar...
2: Porque, vamos assim, fazendo uma análise crítica, o Rafael faz um bom tempo que não faz uma boa partida, assim, colocando, assim, né, o São Paulo... no seu melhor nível, né? Desde 2023, né? Que foi o melhor nível dele dentro do São Paulo pela campanha da Copa do Brasil. Se o Coronel começar a ter algumas sequências de partida e começar a mostrar o futebol, que ele é um bom goleiro, ele assume o Rafael rapidinho ali.
0: Muito. Opa. O Coronel, que não é um goleiro novo, né? Ele já é rodadinho, já é brasileiro, apesar do nome, né? O pessoal pensa. Ah, o coronel é mexicano, é...
2: Paraguaio, né? Enfim, ele é naturalizado paraguaio.
0: Ele é nascido no Brasil, mas como tem pais paraguaios, é o mesmo caso do Maurício, por exemplo, do Palmeiras, né? Ele optou por a nacionalidade paraguaia, mas nunca chegou a jogar pela seleção, enfim. Carlos Coronel, que tem 29 anos, né? Nasceu em dezembro de 96, o... Carlos Miguel Coronel, assim conhecido, né? Que teve passagens aí.
2: O cara é novo, 29 anos?
0: É, novo. É novo. Pra goleiro, sim, né? Mas não é novo, né? 29 já tá rodadinho. Passagens no México, ficou muito tempo jogando no México. No Brasil ele teve poucas passagens, né? Teve uma passagem bem apagada pelo Red Bull Bragantino, depois ainda pelo Red Bull foi pro Salzburg, rodou Europa e tudo mais. Estava no. Antes do México, estava nos Estados Unidos e agora vem pro São Paulo. Faz aí, se eu não me engano, é a terceira partida do Coronel.
2: Terceira partida dele.
0: E é isso, Gerson. Agora toca para toda a audiência da Paranapanema, porque a bola no Nubank Park já vai rolar.
1: Muito bem, torcedor. A partir de agora, adeus cordialidades, adeus formalidades, porque tá valendo, a bola tá rolando na capital paulista. A bola trazendo muita emoção para você, que o Palmeiras já tenta a primeira investida. Parado o jogo com falta marcada por aqui. O jogo tá começando por aí. Aquele tá balançando. Fala, Erling.
2: O Internacional amplia, né? Virando para 2-1 em cima da Chapecoense lá em Chapecó. 2-1 Internacional em cima da Chapecoense.
1: E aqui futebol para você que se liga na Paranapanema. Bola tocada aqui atrás no campo de defesa para o time do Palmeiras. Venha livrando Fugues para pegar, para tocar. Mas a arbitragem já pegava ali uma falta do ataque do São Paulo. Saída de bola pertencente à equipe do Palmeiras pelo seu campo canhoto de defesa. Fala, Erling.
0: Felipe que chamou o Lima. Esse gol do Internacional que o Elig trouxe pra gente tira o Internacional da zona do rebaixamento e coloca o Mirassol, né? Faz aí uma troca de cadeiras.
1: E aqui vem pro jogo, olha só, o Palmeiras com o Alias ali pela frente, recebeu a bola do Flaco Lopes, vem pra fazer a desarme, tira Rafael Tolói, o capitão da equipe, bota a bola pra fora. Aqui vem o lateral marcado pelo time do Palmeiras, esse começo de jogo. 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Alô, Claudio Emer, equipe. Aqui, torcedor, 2 minutos de jogo, primeiro tempo, bola tocada, já vem pra pegar o Alias, dá um tapa. Ela solta a bola um pouco mais à frente. Empurra a bola, vem ali para o André Pereira. Recuperação de passe de bola para o time do São Paulo. Arbitragem marca para fora, marca falta em cima do Vitor Roque. Está parado o jogo.
2: Só para falar uma correçãozinha, né? Aqui do Felipe Lima. Se o Internacional vencer a partida hoje, ele chega aos 28 pontos, aos mesmos pontos de Vasco, Mirassol e Grêmio, né? Dependendo do jogo, né? Então, o Internacional, ele se mantém dentro da zona do rebaixamento, na 18ª colocação, mantendo os mesmos pontos de Vasco, Mirassol e Grêmio, que também o Grêmio perdeu na rodada, né? Dentro de casa, e o Mirassol ainda joga na rodada, então corre, prossegue. Até se distanciar da zona do rebaixamento ali, mas o Inter se mantém dentro da zona do rebaixamento.
1: Bora conferir.
0: Eu tava pensando no saldo de gols, mas o problema é o número de vitórias, né?
1: E aqui vem levantando, falta marcada para o time do Palmeiras. Levanta, vento feito, sobe a bola, Andrés Pereira. Ela passa, vai se embora para a Liga de Funda, tira de meta de São Paulo. 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Lançamento feito em profundidade agora para André Silva. Opa! Bruno Fux vem por baixo para tocar na bola. O torcedor se levanta, mas não adianta, porque o árbitro marcou somente escanteio. Parado o jogo com escanteio marcado aí, Lima.
0: Escanteio, né? O André Silva até esboçou pedir um pênalti, mas ele mergulha, né? Na hora que o Bruno Fux encosta nele. E foi o corte por baixo do Bruno Fux só na bola. Escanteio para o São Paulo. Escanteio curto, já cobrado.
1: Já cobrado, Figueirinha recebeu a bola, já fez o toque, lançamento mais atrás para o Wendel, tocou na frente. Pela ponta, a bola vem chegando para Figueirinha, de novo Cauli, acabou ficando sem a bola. Vitor Roque vem ali atrás para ajudar a defesa, pega, vem chegar para pegar, toca no adversário, a bola passou o campo, acabou aqui, mesmo lateral marcado pelo Palmeiras no campo direito de defesa. Fala, Lima!
0: Detalhe, torcedor São Paulino tá escutando o nome do Cauli aí na transmissão, e é o seguinte: nos próximos 5 jogos, se ele entrar por pelo menos 45 minutos, o Cauli, que está emprestado pelo Bahia, terá que ser comprado, obrigatoriamente comprado pelo São Paulo. Então, ele só precisa de mais, se eu não me engano, mais 120 minutos de em campo, né, jogando, para que seja aí exercida a obrigatoriedade de compra pelo São Paulo. Não sei se é um conchavo do staff com a equipe técnica e tudo mais, mas enfim, Cauli, hora ou outra, tá aparecendo aí no
2: 235 minutos ele precisa para poder ativar a cláusula para o São Paulo poder comprar. Porque são 5 jogos com 45 minutos que ele precisa estar em campo.
0: 235 minutos aí, portanto, o Cauli logo, logo vai ter que ser comprado, viu?
1: E aqui, torcedor, são 5 minutos agora deste primeiro tempo de jogo. 5 minutos do primeiro tempo, 0-0 placar, olha o São Paulo, tentando toque de bola ali na frente, ligação estabelecida, contato lá na frente, vai para Ferreirinha, deixa uma defesa da saudade, achou a brecha, olha a batida, simbora para a linha de fundo. Carlos Miguel foi para a bola, ela foi embora para a linha de fundo, saída de bola em tiro de ventança do time do Palmeiras. 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Aqui saída de bola para o time do Palmeiras, lançamento feito lá na frente, bola subiu, desceu, caiu aqui pelo círculo central, opa! Foi derrubado o Vitor Roque, parado o jogo com falta marcada para o time do Palmeiras, pertinho da grande lua no seu campo direito de defesa.
2: Caiu, gritou, já está dando falta.
1: 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São 6 minutos desse primeiro tempo, os Palmeiras tocam a bola lá na frente, vai-se embora, opa, tentou, Vitor Roque foi derrubado, vem pra cima, Dragons, arbitragem parou, o jogo parou, por quê? Tá parado o jogo aí, Lima?
0: Falta já cobrada.
1: Já cobrada, tem pressa, o Palmeiras, bola vai tocando ali pela ponta, vai Lucas Evangelista, descolou o cruzamento de esquerda direto, para as mãos do goleirão Coronel do Tricolor, que pega a bola com tranquilidade. Começo de jogo, começo de espetáculo. 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Abraço para a galera que se liga sempre conosco com a nossa transmissão. Alô, Jaguariaíba, nosso colega de rádio, o Rubens Mariano, Rubão, Rubinho, alô Rubens, obrigado pela audiência, aqui vai-se embora, vai tocando pelo time do Palmeiras, lançamento feito lá na frente, vem Flaco Lopes, deixou a bola para Lucas, Evangelista, abriu lá, boa situação, metendo a bola para Molino, aqui pelo corredor da direita, vai-se embora, Tio Marias, ele ergueu a cabeça, para ele pintar o cruzamento, ele preferiu trazendo um pouco mais atrás, já fez o lançamento, Evangelista, de novo, olha o levantamento feito, vai tentar o cabeceio, vem a defesa, vem a defesa para botar a bola para fora, do jeito que deu, Nilton botou, cabeça na bola, liga de fundo, escanteio marcado para o Palmeiras.
0: Escanteio, né? Quem tirava essa bola foi o Jordney, né? Ele trombou depois com o Nilton ali, mas o Jordney, menino da base de São Paulo, volante que aparece para tirar essa bola, Andréas Pereira na cobrança.
1: Andréas Pereira se prepara para fazer a cobrança, bateu fechadinha no primeiro poste, de novo a defesa, toca a cabeça na bola, liga de fundo, marcado escanteio de novo para o time do Palmeiras. O Tolói foi empurrado, pé de ponto, o árbitro não marcou escanteio de novo para o time do Palmeiras. Vem
0: Andréas
1: preparando, Andréas Pereira, o homem da bola parada, vai ser cobrado escanteio para o Palmeiras, de boa jogada de bola parada, que a galera quer ver a bola na frente. São 8 minutos marcados deste primeiro do tempo de jogo, levantamento feito um pouquinho mais aberto no primeiro poste, subiu o Flaco Lopes, Caldir batida dali de qualquer maneira, ponta a bola para rodar lá na frente, toca para ninguém, fica fácil para a defesa do Palmeiras, que evita a saída de bola ali pela lateral, bola tocada no miolo da zaga para Giai, que recolhe, que abre a jogada, que faz o toque para Gustavo Gomes, recolhe o capitão do Palmeiras, prefere voltar e começar tudo ali atrás com o goleirão Carlos Miguel. 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Carlos Miguel toca, recebe de novo, pode abrir a jogada aqui, e pela direita já tocou para Murilo, pressionado, tá naquele esquema da prova do laço, né? Encosta que ele gosta, ajeita que ele deita, né, Lima?
0: É desse jeito mesmo, Gerson, e o Dorival que tá à beira do gramado ali pedindo, né, para que os jogadores do São Paulo avancem suas linhas, que façam a marcação lá no campo de defesa do time do São Paulo, do Palmeiras, tá querendo aí fazer essa marcação pressão no começo do jogo.
1: Tá marcando da pressão o Palmeiras, olha a bola saiu, sucou ali atrás, Andrés botou a bola lá na frente, Vitor Vaca ajeitou no peito, voltou a bola para Flávio Lopes no grande círculo pro Evangelista, recuperação de posse de bola, o time do São Paulo, Nilton foi desarmado, tá valendo tudo isso, olha lá Flávio Lopes para pegar a bola, para correr ali pela esquerda, e aquele aguaceiro, aquela molhada fica no gramado, cara. Você viu nesse lance aí que voou água ali, ô Lima?
0: Ah, é o tapetinho, né? Tapetinho molhou, fica assim mesmo.
1: E aqui vai-se embora o Palmeiras, lançamento pro Arias, o Wendel vai para cima dele, comete falta, arbitragem para Luiz e marca. Falta marcada pro Palmeiras fazer a cobrança. Opa!
0: Oito faltas já nesse jogo, e são 10 minutos apenas, viu?
1: Falta é o que não falta nesse jogo,
0: e,
1: né?
0: E foram, na verdade, 7, né? 7 faltas, as 7 cometidas pelo São Paulo.
1: Aqui, torcedor, são 10 minutos e meio desse primeiro tempo, já fomos virar no placar do futebol nacional, aqui tenta o Palmeiras, vem pra pegar a bola, o Diniz deixou a bola ali pelo corredor da esquerda, falta o Palmeiras, começa um pouco mais atrás ainda, pelo campo de ataque, lançamento feito na profundidade, agora vai. Vai-se embora, de novo Evangelista no lance por ali, a bola passou, o campo acabou, a arbitragem e marcou ali a saída de bola para o tricolor. 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Atenção, torcedor, agora sim, vamos movimentar o placar no futebol nacional. Você que está comigo de ouvido do rádio, vamos ficando de olho no tempo, porque o tempo não para. Confira aí que eu falo aqui o tanto o placar do jogo. Lá para Paranapanema, você confere agora, 11 minutos e meio do primeiro tempo. 0. Também.
2: Jogos válidos pela 27ª rodada do Campeonato Brasileiro. Tivemos ontem Curitiba 3, Atlético Paranaense também 3. Tivemos hoje Atlético Mineiro 3, Fluminense 1. E acabou agora há pouco também Grêmio 1, Vasco da Gama 2. 99.
0: Amarelou.
1: Show de bola pra você na Paranapanema. Amarelou, madurou pra quem aí?
0: Pablo Maia, né? Após cometer 4 faltas, Pablo Maia fez a falta no John Arias, tomou cartão amarelo e estava pendurado. Não joga o próximo jogo contra o Internacional de
1: Porto Alegre. E ele quem toca na bola, quem faz a gol pela frente, aniversário, tocou bola pra quando voltou bola pra Pablo Maia, ele novo pra Luiz. Tentou devolução pro Pablo Maia, toca, triscando o jogador do Palmeiras, volta, baga ali atrás, fica fácil pra defensiva do São Paulo, pro capitão Tolog. Só jogando lateralmente pela direita, defensiva mesmo. Então volta a bola para Tolói, o capitão no centro da zaga, abre jogando aqui pela esquerda, toca a bola o São Paulo, Tolói lá na frente, lançamento estabelecendo contato ali com o círculo central do gramado, sai da frente, o professor King Motos, a primeira oficina em manutenção e revisão em motos elétricas, deu problema em sua moto elétrica? 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E aqui o São Paulo se atrapalhando, dois jogadores ali, olha lá, o driblou bem do Federinho, escapou lá na frente, passou pelo corredor central, tentou o contato, vem na jogada, na diagonal agora no bico da grande área aqui pela esquerda, tocando bola um pouco mais atrás, bola tocada, a bola vinha voltando ali pelo Figueirinha, tira de qualquer maneira defensiva no Palmeiras, opa, e uma pegada mais brusca agora. E acabaram pegando o Arias por ali, hein? Foi pego o Arias aí nesse lance aí, ô Lima.
0: O Rafael Clark fez sinal de menos ali, falou menos, né, pro pessoal do banco, tanto do São Paulo como do Palmeiras. Todo mundo subiu ali pra reclamar agora, porque fizeram um sanduíche com o John Arias, né?
2: Mas só bola, né?
0: O Wendel e o Pablo Maia. Só que o Wendel acerta a bola, né? E depois a trombada no jogador é acidente de trabalho, né? Então, o árbitro correto marcou apenas o arremesso lateral. E aí o John Arias já levantou e já tá correndo. Tudo bem com ele, que deu uma valorizadinha pra ver se conseguia a falta. Não colou, não.
1: São 14 minutos marcados nesse primeiro tempo. Tentou fazer o giro. Ferreirinha vem. Murilo comete forte em cima ali do jogo parado. 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Fala, Lima.
0: O Murilo cometeu uma falta agora em cima do Ferreirinha, que ficou caído ali sentindo dores na perna. E é o detalhe é o seguinte: a falta que o Murilo fez foi idêntica à falta do Pablo Maia em cima do John Arias, né? O Pablo Maia foi advertido com o amarelo. O Murilo passou ileso.
1: 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Carlinhos, Cestano, Palmeirense, Carlinhos Cestano também com a Paranapanema, que toca a bola aqui atrás no campo de defesa. Tolói faz a ligação lá na frente, vai passando ali pela direita, vem Pegueirinha, saiu da esquerda, foi lá para a direita, já o Pegueira volta, começa tudo aqui atrás, o São Paulo no campo de defesa, Jordan, já novamente para Clavo Manga, para Figueira, de novo voltando, começando tudo aqui atrás com o Tolói, que abre a jogada, já vem metendo bola aqui pela esquerda, defensivo, o time tricolor, vai Simona, Palmeiras aperta na marcação, dá o combate por ali, o Evangelista, vai para cima também, o André Pereira, André Silva pegou, lançamento em profundidade, agora condição legal para o Wendel, jogada de liga de fundo, ele faz o break, toca a bola um pouco mais atrás, já vai tocando para o Cauli, ajeitou a situação, opa! A devolução foi mal feita, ninguém no caminho, perde uma boa oportunidade o São Paulo. O eletrônico Paranapanema Marvel, que você confere em 15 minutos, 40 segundos do primeiro tempo.
0: São Paulo até consegue trabalhar bem a bola, tocando de um lado para o outro, só que o André Silva, a terceira vez que ele já tenta ali um passe em profundidade para os companheiros e não tem nenhum companheiro por perto, né? Eu não sei se está faltando um pouco mais de visão de jogo para o André ou os companheiros encostarem nele para poder melhorar essa troca de passes, né? O detalhe é esse. O André Silva até consegue segurar, fazer a parede, mas aí ele não, na hora de passar a bola para os companheiros, que acaba não dando muito certo.
2: É desprovido de talento mesmo.
1: E aqui, torcedor, você que está ligadinho comigo, são 16 minutos e meio deste primeiro tempo, agora 16 e meio do primeiro tempo.
0: O Osmar
1: tempo.
0: É convidado nosso hoje, né?
1: O Osmar é, né? Osmar. Beleza. Agora tomar com o Osmar, não faça pra mim o que o Davi fez no carro.
0: Ah, não, aí é complicado.
1: Então, nós vamos ter que mandar o Osmar embora. Tem que tirar o Osmar daqui, viu?
0: Tirou. Ainda bem que tem vidro no carro, né? Que tá funcionando.
1: Tá. Mas não, beleza. Mas não há vidro baixado que aguente, viu? Ah, meu Deus do céu. Falei, pronto, Hiroshima, perto de Piraju, viu? Bom, particulares a parte, bora pro jogo. São 17 minutos agora, vem Murilo pra fazer a recuperação da jogada. Passa ele para o time do Palmeiras. Murilo já fez a ligação para o Evangelista. Volta, começa a ter tudo aqui atrás no campo de defesa com o Fux. Fux já fez o giro de corpo, mete bola pra Murilo. Murilo pro Gustavo Gomes, lançamento lá na frente, passou o Figueiredo. A bola foi por baixo, foi por dentro. Vitor Coque acabou não chegando pra bola, vendido pra pegar, voltar a bola pro Goleirão Coronel, que tem pressa. E faz a ligação lá na frente, tiro cumprido pela direita. Vem Fux, respondeu a bola de cabeça. Vem pro jogo, vem trabalhando. O Evangelista entrega a bola. São Paulo agradece. Aperta o São Paulo na marcação. Cauli soltou aqui pelo corredor central. Vem chegando. O Palmeiras sobe na marcação. Osório pega na bola. Lançamento feito na profundidade. Agora, opa! O Wendel com Giai. Árbitro viu falta. Então o Wendel tá parado. Jogou com falta marcada para o Palmeiras. 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E aqui são 18 deste primeiro tempo. O Palmeiras sem posse de bola aqui atrás do campo de defesa. Bola voltando ali para o Carlos Miguel. Abriu bola para Murilo aqui pela lateral direita. Fala, Lima.
0: Eu fico indignado com algumas coisas que acontecem no futebol, né? O Giai teve a trombada ali com o Wendel. E aí foi falta. Tudo bem, né? O Wendel acaba deslocando o adversário, né? E aí o Giai cai e coloca a mão no rosto, né? Acusa que tivesse tocado o rosto dele, batido no rosto dele. Só que ele esquece que tem 358 câmeras dentro do jogo e nenhuma delas vai acusar um toque que não existiu, né? Então o jogador, por muitas vezes, ele mostra o tanto que ele é obtuso, digamos assim, né? Desprovido de inteligência. Tem tanta câmera no campo e ele ainda vai tentar cavar algum lance para tentar ludibriar a arbitragem.
2: Até parece um jogador que eu conheço.
0: Não, eu fico indignado com esse tipo de coisa.
1: E aqui, torcedor, são 19 minutos agora, tem posse de bola, São Paulo aqui atrás no campo de defesa, bola bola vem voltando ali para o Tomás, volta novamente ele pela direita defensiva. O São Paulo agora está com um pouquinho mais de dificuldade para sair. O Palmeiras botou um pouquinho mais de pressão. Vai ali daquela marcação alta, agora apertando pela esquerda do ataque. O Palmeiras, o Cauli, quem pega a bola, quem volta, que acerta com o Pablo Marques, que recebe, que abre a jogada aqui pela lateral. Jorge, ele tocou lá na frente, bem o Osório, para Jorge, ele volta a bola para Osório de novo. Pablo Marques já ajeitando a situação ali para Rafael Tolói, o capitão São Paulino, que recolhe o Palmeiras, aperta na marcação, vai embora a bola para Milton agora, girou na frente o adversário, fez o um brinque, voltou da bola por ali para o Tolói, Tolói tocou, já para Jorge, ele voltando aqui novamente para o Pablo Marques. O Palmeiras agora pomou ali seu meio de campo, dificultando a transição do time São Paulino. Vem o Pegueirinha, pegou a bola, recupera a posse de bola do time do Palmeiras, já vem Arias, tocou atrás, lançamento feito para Gigai, condição legal de jogo, vamos ver o que vai fazer o Gigai. Apontou de novo, a bola foi para cima, foi para fora, saída de bola em tiro de metas para o São Paulo. O Palmeiras construiu uma boa jogada, mas de novo aquele velho problema que a gente já vem vendo de vários jogos. Cadê aquele pezinho finalizador aí, Lima?
0: É, tá faltando, o Flaco apareceu muito pouco no jogo. Vitor Roque também, a vez que ele recebeu a bola, acabou escorregando. Enfim, olha o São Paulo.
1: Olha lá o André Silva brigando ali com o Bruno Fux. Se enrolaram por ali, o árbitro falou que tá valendo, segue o jogo. Lançamento feito aqui pelo corredor central. Já pega a bola no ar, já faz o lançamento ali para o Flaco Lopes, tentou sair do adversário, foi pro drible, recupera a posse de bola o capitão São Paulino Tonog. Já toca a bola aqui pelo corredor central. Demora um pouquinho para botar essa bola para frente, preferiu começar tudo aqui atrás no campo de defesa do São Paulo. Lançamento a bola ali pela esquerda, avança o São Paulo, recupera a posse de bola o time palmeirense. Atenção, torcedor de futebol, você que está comigo da Paranapanema de ouvido do rádio, vamos ficando de novo tempo, porque o tempo não para, confira aí que eu falo aqui do tanque, o placar do jogo. Na Paranapanema você confere agora 21 minutos, primeiro tempo de jogo. Ah, o Palmeiras tem zero. Também não fez o gol ainda não. 0-0 ao placar.
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1: 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Você que está ligadinho na Paranapanema, quer seja no YouTube, na live, comenta aí, manda o seu joinha, de onde é que você está nos ouvindo e nos vendo. Será um prazer registrar a sua audiência, registrar a sua participação. Fala, Lima.
0: Também a galera pode mandar mensagem no WhatsApp da rádio, né? 998-33-0610. 998-33-0610. E participar aí com a gente, pode mandar um alô, mandar um áudio curto, sem palavras de baixo calão, é claro, né? E o Erling já tem a galera aí, né, Erling?
2: Tem, o nosso amigo Adilson Pedro. Falaram aí, viu? Falaram,
0: apareceu?
2: Aí, Gerson. Apareceu, falaram aí, Gerson, que você é o nosso Ulisses Costas aí. Da...
0: Não, aí você tá. Sim, não, não, aí você tá rebaixando o Gerson.
2: Não, mas o nosso é bom, amigo cara. Adilson Pedro que falou. Gerson de Almeida, o nosso Ulisses Costa.
0: Se ele falasse o Oscar Ulisses, aí tudo bem. Mas agora, o Ulisses Costa tá rebaixando o Gerson, pô.
1: Não, mas é tudo da família, viu? Tá ligado?
0: É tudo Ulisses, né?
1: É, não, são primos.

0: Agora só tá faltando aquela conquista, né, Lima?
1: É, o homem da conquista. Eu acho que a ventania, as tempestades que apareceu aí, trouxeram ele de volta, né? Tava sumido.
0: Tava quietinho no canto dele. Alô, Dilson, obrigado, campeão. E aqui vem pro jogo, olha, André Silva partindo. Lançamento feito pra Ferreirinha. Cauli acompanhou, ele trouxe ali na meia lua da grande área, toca de nada, vem a defesa. Saiu mal a defensiva do Palmeiras, escapou. Olha o São Paulo, o Wendel fazendo a ligação aqui pelo corredor da esquerda pra Ferreirinha. Puxou a jogada, trouxe pra finalização. Vem pra cima dele pra brigar pela posse da bola para o meu Murilo. Não deu pra ele, não é posse de bola ainda para o time do São Paulo pela direita. Lançamento feito pra Nito, socou a bola ali na ponta. Ferreirinha tava aqui na esquerda, já foi lá na direita. Que desprendimento, que entrega. Tem esse camisa 11 da equipe do São Paulo. Do São Paulo. Pablo Maga, já que você viu a bola que veio ali do Jones. Ele fez o toque de bola. Lançamento feito no campo de defesa. O São Paulo tem dificuldade agora. O capitão Tolói. Lançamento feito para Nilton. Lá na frente. Fez a parede. O André Silva foi derrubado. A arbitragem parou. Marcou falta para o São Paulo. Aí, Lima.
1: Falta a favor do São Paulo no início da jogada. O Evangelista puxou o Jordney. E aí entra aquela outra questão, né? Eu achava que puxar o adversário, que é uma atitude anti-jogo, era penalizado com amarelo, né? Pelo menos é o que eu li no livrinho de regras da FIFA. E aí eu acho que o Rafael Klein não leu essa parte, né?
0: Mas é que como o jogador é verde, tem que madurar, né?
1: E aí eu vou te contar. Outra coisa é o Ferreirinha, né? Que é o famoso triatleta. Corre, pedala e nada, né? Porque se movimenta bastante, dribla bem, mas se você pesquisar no Google a frase decisão ruim, vai aparecer a foto do Ferreirinha.
0: E aqui, lançamento feito pro São Paulo, olha lá o Cauli. Eu não entendi essa batida dele. Seria um dois toques. O que que ele fez?
2: Ele podia fingir uma...
1: Nem ele sabe
2: uma
1: que ele
2: lesão
1: fez
2: ali pra colocar outro no lugar dele, pelo amor de Deus.
0: 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São 26 minutos agora. Passa ele para o time do São Paulo. Trabalhando aqui atrás com o goleirão Coronel. Sai jogando lateralmente pela direita. Vai-se embora. Olha o São Paulo rompendo agora a divisória do gramado. Vem a defesa para fazer o corte. Tirar dali de qualquer maneira. Defesa do Palmeiras. Recupera novamente o São Paulo. Lançamento feito agora na diagonal. Pelinha tocando bola. Lançamento lá na frente para o Wendel Ferreira. Tomou a carreira por ali. Vai-se embora na frente. Ainda Virgo Ferreira. Olha lá. Mas que entrega desse Ferreira. Tava na defesa.
1: E foi falta, meio, viu?
0: Tava lá na esquerda. Tomou a falta. O professor mandou embora. E tá tudo certo. Vai-se embora. O Palmeiras tenta avançar com o Arias ali pela direita do seu ataque. Bola tocada ali atrás. E pro goleirão Coronel, que avança. Avança um pouquinho o goleirão.
2: Terça-feira o Dorival podia colocar esse time contra o Boca Júnior, que vai entregar muito mais que o titular, viu?
0: E aqui vem pro jogo. Fazendo um bom jogo o São Paulo, né? Fazendo um bom jogo o São Paulo.
1: Ferreirinha tá caído no gramado.
0: Ferreirinha caído no gramado. Jogo parado.
1: Tá sentindo dores na panturrilha.
2: E sem chuteira.
1: O Wendel colocou a bola pra fora aqui pra ele ser atendido, porque foi falta, viu?
2: E pisou uma vez, pisou duas vezes ainda o Arias.
1: O Arias pisou pisa no pé dele, tira a chuteira dele, o Murilo empurra ele por cima, enfim. Os dois fizeram um sanduíche ali do Ferreirinha e o árbitro disse que é só futebol.
0: É brincadeira, hein, rapaziada? Esse Ferreirinha não é fraco.
1: E até agora não acharam a chuteira do Ferreirinha.
0: Não, foi
1: ele
0: não...
1: tá mostrando ali a canela dele que foi atingida pelo Arias e não acharam a chuteira do Ferreirinha ainda.
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1: Sentiu.
0: 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Sentiu aí?
1: Newton colocou a mão no tornozelo, conversou com o banco de reservas ali. Tá sentindo dores no tornozelo o volante que hoje está atuando como zagueiro no São Paulo.
0: E aqui, arremesso lateral para o Palmeiras, fazendo a cobrança de arte, a cobrou e o Palmeiras botou a bola lá para fora agora, meio tipo um fair play que eu não acabei não entendendo nada aí, viu? Uai, que professor, o senhor já deu mesmo, não gostei dessa marcação. Ô, São Paulo, vê que vocês fazem aí, porque...

0: mas ainda vai dar certo não, né, Lima?
1: É, pois é, tá, não tá fácil não. Agora um momento curioso que o Ferreirinha parou na câmera da transmissão de TV ali e falou, filma aqui, ó, mostrando a meia rasgada dele ali. É, se fosse um repórter um pouco mais sensacionalista, tinha filmado.
0: E aqui vem para o jogo, olha o São Paulo escapando, Cauli partiu em velocidade contra o Bruno Fux, invadiu a grande área, limpo o bailão, se trouxe por dentro, fez a proteção, Bruno Fux ficou a bola para Carlos Miguel, desperdiça mais uma oportunidade de time São Paulino. 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Aqui o Gai já faz o toque pro Flaco Lopes. Flaco Lopes levanta a cabeça, meteu bola lá pela esquerda pro Piqueires, apareceu o Piqueires no lance por ali, Lucas Angelista espera, ele mete bola ali pro Pereira, voltando, começando tudo aqui atrás com o Bruno Fux, que faz a ligação com o Andrés Pereira, que solta a bola pro Piqueires lá na frente, de volta novamente com o Fux ainda,
2: acabou.
0: No campo esquerdo, de ataque ao Palmeiras, lançamento feito na profundidade, agora viu um toque de mão por ali, o árbitro falou, não, segue o jogo, segue o jogo, segue o jogo, acabou onde?
2: Acabou lá em Chapecó, Chapecoense 1, Internacional 2.
0: Futebol para você que se liga aqui com a Paranapanema. O importante é ter você. Já já vamos marcar 30 minutos deste primeiro tempo. Para a galera que sempre se liga conosco, a você não sorga. Ouvinte raiz do rádio brasileiro ligado na nossa transmissão. O Toninho Mendes também é outro ouvinte raiz do rádio brasileiro. Basta de ouvir a transmissão esportiva no radinho, no radião. E que importa a emoção. Grande abraço, companheiro. 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Alô, Cláudio Emílio e toda a galera. Professor Alex também sempre se liga conosco. O professor Alex Campos nas correrias pela nossa região, sempre ligado com a gente. Ouviu o chamado? Tem quem falou aí? Pode continuar.
1: O John Arias caiu no gramado. O Wendel, jogador de São Paulo, chutou a bola para fora pro palmeirense ser atendido e ele cai no gramado ali, coloca a mão na virilha, só que minutos antes ele já tinha sinalizado pro banco que tava com dor na coxa, né? E aí o Felipe Anderson já foi pro aquecimento, né? O João Martins já pediu pro Felipe Anderson ir pro aquecimento, não sei se vai ter que mudar no primeiro tempo aí o Palmeiras, né?
0: Aqui, torcedor, você vai conferir no domingo 31, vamos aproveitar para movimentar o placar do futebol brasileiro, você que está de ouvido do cante, vamos ficando ali no tempo, porque o tempo não para, confira aí que eu falo aqui, o tanto de placar do jogo. Paranapanema. Na Paranapanema, você confere comigo 31 minutos e meio do primeiro tempo.
3: Palmeiras
0: 0, também.
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0: Futebol para você aqui na Paranapanema, 32 minutos, apareceu e o Palmeiras conseguiu escanteio aí, Lima.
1: Conseguiu lateral, né? É escanteio mesmo. Depois do show de horrores da defesa de São Paulo, né? A bola não saiu, o Coronel tirou fraco, o São Paulo atrasou fraco também a zaga, né? E aí sobrou escanteio Palmeiras.
0: E olha lá, cobrança de escanteio, o Gigante deixou a bola para Evangelista, no meio do caminho, Cauli, acabou se perdendo na jogada, recupera a posse de bola, time do Palmeiras, que Evangelista trouxe a bola pela canota, falta um pouco mais atrás. Já faz a bola chegar ali para o Andrés Pereira, mete bola para o Giai, Giai, claro, a situação fez inversão de jogada para Piqueires, recolhe ali na meia esquerda, faz o lançamento lá na frente, vai, se embora, vai correndo, pode pintar no cruzamento, 32 minutos e meio agora, contato estabelecido de novo com o Evangelista, que bota a bola para rodar para Piqueires, tome, cruzamento, levantamento feito, Flaco Lopes para fora, só passou pertinho, Lima.
1: Tirou tinta da trave, o Coronel ficou no golpe de vista. O Flaco Lopes se posiciona muito bem, sobe mais alto que todos e cabeceia, ela passa pertinho da trave, vai para fora. é a primeira finalização do Flaco Lopes, só que é a mais perigosa do Palmeiras até agora, aos 33 minutos do primeiro tempo. O Palmeiras chega pouco, mas na hora que chega, chega com muito perigo e assusta a defesa do São Paulo.
0: Esse é o tipo de jogada, esse golpe de vista que o goleiro faz, que fica, que não passa uma linha, hein, Lima?
1: Nem sinal de Wi-Fi.
0: E vem daí. 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Orçamento 335-2450. 33 minutos e meio, torcedor. 33 e meio deste primeiro tempo de jogo, e o Palmeiras tem posse de bola aqui pelo corredor central, tenta Flaco Lopes, recupera a posse de bola do São Paulo, lançamento feito, vai-se embora São Paulo, passou a Ferreira, puxou a jogada, lançamento na profundidade, condição legal, olha o passe no cruzamento, André Silva vem para pegar a bola, tentou acertar a situação para ali, o André Silva não alcançou, quem alcançou foi o Paulinho, que ajeitou para Vitor Sá, para Jorge, na elevação, agora na cavadinha para o Vitor Sá, vem a defesa, tira de qualquer maneira, Piqueires, rifa a bola por ali, André vai para cima. Vem ainda São Paulo, insistiu melhor para o time do São Paulo. Ligação foi feita ali para Cauli pela direita, faz o toquinho oculto, vem tocando bola o time do São Paulo para Pablo Maga. Abriu a jogada lá pela direita, vai chegando a 35 minutos desse primeiro tempo. Olha o lançamento, feito, passa por todo mundo por ali. Chega de qualquer maneira, de ai para onde o Danilo apontou, ele atirou. Tira a bola passa. O campo acaba e a bola fica ali no arremesso lateral para o tricolor. 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Arremesso lateral, já marcado pelo time do São Paulo. O lançamento foi feito e vai-se embora o tricolor para fazer o trabalho de bola lá na frente pela esquerda. Prefere voltar, começar tudo aqui atrás para acertar a situação. O Palmeiras todo ali na sua defesa. Milton pega, toca na frente para Vitor Sá. Ele volta um pouquinho para Pablo Maio, que recolhe com tranquilidade, que volta a bola para o Troy. Sempre no centro da zaga, agora ali no grande círculo, já mete a bola para o Wendel, tem Figueirinho ali por perto, ele preferiu o toque lá na frente, escapou no bate, que bote, a bola passou, o Wendel vai receber, opa, Murilo vem na proteção, vai o Figueira na proteção, o árbitro marca escanteio para o time do São Paulo.
1: O Wendel não acreditou, né, que o Ferreirinha ia tocar essa bola para ele. O Ferreirinha tocou de cabeça, o Wendel atrasou a passada, o Murilo chega primeiro, manda a bola para a linha de fundo, escanteio para o São Paulo. Cauli na bola, me parece.
2: Pode dar tiro de meta já.
0: Se prepara Cauli para fazer a cobrança. Vamos ver, vai ser autorizado. Vamos atingir a marca de 36 minutos. Agora o Miguel tropeça sobre a linha pintura do Marcão e Galão. Vai acompanhar comigo essa cobrança do escanteio. 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Alô Marcão, Galão e toda a equipe. São 36 minutos agora desse primeiro tempo autorizado. A cobrança do escanteio. Cauli bateu na segunda trave. Carlos Miguel não saiu. Vem Piqueires acompanhando a jogada. Vai fazer a proteção. Fica com o tiro de metas o Palmeiras.
1: Acertou, Gerson.
0: Oi.
1: O Elig acertou aqui.
0: É.
1: Na hora que o Cauli foi pra bola, ele falou: pode dar tiro de meta. Aí deu certo. O escanteio foi horripilante. E outro detalhe, né? O câmera fez o favor pra gente de focar ali no Vitor Sá. Se ele não foca no Vitor Sá, a gente não ia saber que ele tava no campo hoje, porque até agora nada.
0: E aqui vem pro jogo. Flaco Lopes perdeu o compasso da bola, agora vem sim para o São Paulo, vai carregando bola, ele bola com Pegueirinha. Ele faz um toque ali na meia canhota. Insiste o São Paulo pelo corredor da esquerda. Maga já tocou na frente. Cauli, linha de fundo, limpou bem o lance. Pode pintar no primeiro, na bola batida pra fora! Pra fora de novo, Felipe Lima!
1: Tinha endereço, né? Se não tem desvio no meio do caminho, o chute do Pablo Maia ia morrer no fundo do barbante. A bola foi desviada, bateu no Lucas Evangelista, mas o Pablo Maia chegava pra completar, né, pro gol e acabou chutando mal na bola, escanteio pro São Paulo.
0: Escanteio pro São Paulo, Cali bateu fechadinho, Carlos Miguel dá um tapinha na bola, fica viva a bola, dentro da área, Piqueires tira dali, tocou, tentou o contra-ataque, foi derrubado, falta marcada em cima do Piqueires e cartãozinho amarelo, Osório, leva o amarelinho, cartãozinho amarelo. Mais um no jogo. Já teve umas 135 faltas cometidas pelo São Paulo aí, Lima?
1: Ah, bastante, né? Eu perdi as contas aqui. O Osório tomou cartão amarelo por essa falta. E essa foi feia, né? Essa, o Osório perdeu a mão. Ele acaba dando um carrinho no... Pegou o pé de apoio ali do Piqueires, né? No tornozelo. Se fosse um pouquinho mais alto, poderia até sobrar um vermelhinho ali, ou caberia até uma...
2: Uma revisão de VAR.
1: Uma revisão no VAR, porque com um carrinho... aquele carrinho na bola do tornozelo.
2: E foi o VAR pro chamou. Vídeo mesmo. E vai pro chuveiro, viu?
1: Vai expulsar. Se ele for pro vídeo, vai expulsar.
0: Vai mudar de cor, hein?
1: É, na bola do tornozelo e o pé do Piquerez estava travado no chão, né?
0: Vai mudar de cor, hein?
1: Vai mudar de cor. É expulsão na... Perdeu a mão o Osório agora, né? Porque o... Olha, é facinho pra quebrar o tornozelo do adversário.
2: Só que tipo, na verdade ele acerta o pé do Piquerez. Ele não foi acima do tornozelo, né? Ele pegou o pé, ele não foi...
1: Pega na bola do tornozelo.
2: Então, mas...
1: Vai suspender o amarelo e mudar pro vermelho.
2: Mas pelo excesso de força que foi.
1: Osório expulso, São Paulo agora vai ter que jogar com um a menos.
0: E nem discutiu.
2: Já tava difícil, agora ficou pior.
1: Nem discutiu. Eu acho que ele percebeu, né, a gravidade do... E o Piquerez parece que não vai conseguir continuar no jogo, não.
0: Intencional ou não, ele pegou o cara, né?
2: Acabou pegando, né? Uma força desproporcional.
1: Uma força desproporcional. É o uso...
2: Da força excessiva.
1: O uso excessivo da força, né? E aí ele acaba... É um carrinho muito complicado. Esse tipo de carrinho, você... Se ele acerta a bola, ia ser uma baita jogada. O menino da base tá fazendo um baita jogo. Só que ele errou a bola, né? E aí acerta o pé do adversário e é muito perigoso. Isso aí pra virar uma fratura, uma ruptura de ligamento é facinho. Porque o pé do Piquerez tá travado no gramado, né? E o pé vira. E esse movimento de que vira o pé, a torção é nítida, né? No momento em que a câmera foca no lance, a gente percebe, né, que a torção ali foi nítida, né? E os jogadores do Palmeiras foram cobrar o menino ali, tá saindo pela beirada do gramado. Aí o jogador também é burro, né? Com perdão da palavra. E também com perdão aí por ofender o animal. É um menino de 19 anos que subiu agora, tá começando o jogo, já foi expulso, ele já percebeu o erro dele, pediu desculpa pro adversário, e aí ele vai saindo de cabeça baixa, triste, e os jogadores querem ir pra cima dele pra querer tirar a satisfação.
0: Os caras vão pagar
1: qual
0: de bacana.
1: Qual a necessidade disso?
2: E fora o torcedor também, né?
1: Não, qual a necessidade? Não tem necessidade nenhuma o jogador que tá no banco de reservas levantado ali e ir cobrar um menino que acabou de ser expulso, né? Não tem necessidade nenhuma. Então,
2: e o Piquerez,
1: assim, o jogador é complicado.
2: E o Piquerez, esse tornozelo, é o que acabou tirando ele da Copa do Mundo, não foi?
1: Se eu não me engano, sim.
0: Aqui, torcedor, você vai conferindo comigo. O jogo estava parado, mas o cronômetro girando. Chegamos a 41. 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Osório, mais cedinho para o chuveiro. E aqui tem posse de bola, Palmeiras. No campo defensivo, trabalha a bola o capitão Gustavo Gomes. Ele faz o break, lançamento feito, toca aqui pela esquerda, já pela linha de ataque com o Bruno Fux. Tem um espaço maior.
2: Voltou.
0: Agora o Palmeiras vai pro jogo, lançamento feito agora para Arias preferiu deixar a bola para Giai, tentou cruzamento, a bola toca em cima do Ferreirinha, tava lá atrás. Isso que é entrega, hein, Olima?
1: Ferreirinha tá colaborando bastante ali pela ala, tá ajudando na marcação, fazendo a pressão ali em cima dos adversários, tá correndo bem.
0: Tem Ferreirinha pra cima, Arias de 11 para 11, toca a bola pra fora, escanteio marcado pelo time do Palmeiras. 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Autorização dada, cobrança efetuada, lançamento lá no meio do gol, tira a defesa. É posse de bola para o Palmeiras trabalhar. O Dragas já faz o toque para Piquerez de volta para Giai, já faz a soltura de bola ali pela direita para Tião Arias. Recolheu Tião Arias, o Fulk foi partindo. O Arias prende um pouquinho, a jogada volta, começa tudo para o Piquerez. Piquerez já faz seu toque de bola, mete Tuquinho, curta para Andréas Pereiras na elevação, metendo bola para Gustavo Gomes. Ouve o cabeça, o escora para o meio na marca do pênalti, rebate Nilton para o time do São Paulo, tira de qualquer maneira, a bola tá viva para o Lucas Evangelista, vem para o jogo, vem para tocar na bola, recupera a posse na bola, Cauli ganha a posse na bola para o time do São Paulo, faz o tiro na frente do adversário, preferiu começar tudo aqui atrás, quase que se atrapalha, acabou com o mando falta. Atenção, torcedor, você que está comigo na Paranapanema. Tá de ouvido no tarde, vamos ficando de olho no tempo, porque o tempo não para. Confira aí que eu falo aqui, grande placar do jogo. Na Paranapanema, você confere agora 43 do primeiro tempo. 0. Também.
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0: 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Aqui, torcedor, 43 e meio. Agora vai-se embora o Palmeiras. Lançamento feito lá na frente pelo campo de ataque. Bruno Fux, lançamento na ponta. Bola vai-se embora para a linha de fundo. Saindo de bola em tiro de metas do São Paulo. 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
2: Ô, Lucas, esses 5 segundos aí foi... Não deu nem tempo do árbitro contar, ele já marcou lá o escanteio pro Palmeiras.
1: É, tá dando escanteio agora porque o Coronel passou os 5 minutos da cobrança, os 5 segundos, né, da cobrança do tiro de meta, né, mas...
2: Ele levantou a mão 3 vezes pelo que eu contei.
1: É, foi uns 5 segundos meio rapidão, né?
0: É, 1,5 segundo por cada levantada e mais os 30 segundos para colocar o apito na boca.
2: Porque a contagem correta, que a contagem correta não é 1, 2, 3, é 1001, 1002, 1003, que daí dá o segundo correto.
0: E aqui, olha lá o Palmeiras, deu uma hora, toca na bola, Coronel, a bola vai embora para a Liga de Fundo. Mostrando serviço do goleirão São Paulino até o momento, hein?
1: É, mostrando serviço, socou bem a bola, tirou de dentro da área, ela sobrou no pé do John Arias, que bateu muito bem colocado, e o Coronel se esticou todo para mandar a bola para mais um escanteio, Arias na bola.
0: Se prepara.
1: Arias deixou pro Arias Evangelista.
0: Preferiu deixar a bola para o Evangelista.
2: Já mais 5.
0: Já fez a cobrança, lançamento feita para Giá. E vamos a 50 minutos de Giá. Já toca a bola. Toca, recebe ali do André. Já faz a ligação. Pro John Arias para a jogada do Liga de Fundo. Tome cruzamento. Olha o cabeceio. Viva a bola. Sobe Murilo. Sobe a defesa do São Paulo para fazer o corte. Tirada ali de qualquer maneira. 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Olha lá, Gigai para fazer o levantamento. Pode pintar, Murilo guardou, tá lá, entrou, é gol! Gol! Subiu Murilo, antecipando-se a zaga. Levei o Murilo na complementação da jogada para guardar. Nada pode fazer o goleirão Coronel, que já estava batido. Olha o Palmeiras na frente.
1: Abriu o placar no Nubank Park. Se o ataque está com dificuldade, a defesa resolve. Giai faz o cruzamento. Gustavo Gomes escora para o outro zagueiro Murilo empurrar para o fundo do barbante. A defesa do São Paulo, que ficou batendo cabeça de um lado para o outro, não teve o que fazer. O Palmeiras abre o placar. 1 a 0 para a equipe do Palmeiras no Nubank Park.
0: É, torcedor, os jogadores do São Paulo foram lá pra cima da arbitragem, hein, Lima?
1: Eles estão reclamando ali algum, não sei se é falta, se é, o que que eles estão chorando ali pro árbitro, mas eu particularmente não vi nada de irregular no lance do gol. Não sei se uma falta no, na origem da jogada, enfim, mas o árbitro confirmou o gol.
0: 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Alô, Carlinhos Estado, Palmeirense e Carlinhos, sempre com a Paranapanema. São 48 minutos deste primeiro tempo, lembrando que a arbitragem marcou aí.
2: Demorou e saiu.
0: Saiu.
2: Cartão amarelo para Gomes.
0: Cartãozinho amarelo para Gustavo Gomes. É uma mão na costela e outra na lombar e dá lixão pra ele, né?
1: Segurou em cima, bateu embaixo. O golpe de karatê, Gustavo Gomes toma o cartão amarelo pela falta cometida aí. O São Paulo já cobra.
0: Volta marcada para o time do São Paulo, vai correndo o lançamento feito em profundidade. Figueirinha pro Cauli. Resola na zaga, volta pra Figueirinha, vai brigar pela posse da bola. Gustavo Gomes tira dali de qualquer maneira. A bola volta ainda para o São Paulo. Bola ajeitada pra Figueirinha aqui pela esquerda. Trouxe a bola mais pelo meio pra fazer o giro, pra tocar. Acha um espaço, pode pintar o gol de São Paulo. Wendel dispara, vem. Andréas para fazer o corte, vem de Ai para complementar a jogada, dominou no peito, lançamento feito na frente, vai-se embora, a bola passou, o campo acabou, arremesso lateral marcado pelo time do São Paulo que tem pressa, arremesso marcado pelo São Paulo que tem pressa, arbitragem
2: última volta no pouquinho,
0: volta um pouquinho, volta um pouquinho, instante sinais, último minuto deste primeiro tempo, 1 para o Palmeiras, 0 para o São Paulo, água acabou, chame a Nova Água 3351620 1998973349, a entrega mais rápida da cidade, ligue para a Nova Água 3351620 há 29 anos com você. E aqui já chega
2: cometendo
0: falta, mais uma amarelinha. Agora começou a achar o cartão, hein, Olimar?
1: É, agora ele achou o cartão dele, né? Agora o Giai que toma amarelo, né? Pela falta cometida no Jordan, né? E aí, eu não sei se foi de repente o vermelho pro Osório que fez sair a poeira do bolso dele, né? E aí ele, descobri que eu tenho um amarelo.
2: Agora... Escorpião, né? Porque é poeira.
1: É. E aí agora, mais um amarelado, já temos 3 cartões amarelos distribuídos e um vermelho, né?
0: Esse gramado aí é misto, é verdadeiro ou é sintético?
2: É tapetão, hein? Mesmo.
1: Completamente tapetão. Sintético.
0: É, porque os caras molharam, isso deve
2: misto
0: ficar...
2: Misto é o campo do Corinthians.
0: Isso deve ficar uma escorregação que não tem cabimento, né? Porque os caras levam a chuteira arrastando no gramado, entre aspas, gramado, sobe água, né, cara?
1: Sobe água.
0: E aqui, olha lá, São Paulo tentando, Caulini disparou pra cima do goleirão Carlos Miguel, que com tranquilidade faz a defesa.
1: Esse coice de grilo aí, vai fazer gol mesmo.
0: 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Acaba o primeiro tempo. Acaba o primeiro tempo, seu Rafael Rodrigo Klein, o árbitro do Rio Grande do Sul. Osório expulso pelo São Paulo.
2: Ô Gerson.
0: O Palmeiras com a mais. Fala, Edig.
2: Uma dúvida. Agora na reposição de bola, o Carlos Miguel saiu com o corpo inteiro e a bola também da área para fazer o lançamento pro Fábio Lopes. O VAR não poderia ter chamado para fazer a interceptação ali?
1: Não.
2: E mesmo ele saindo inteiro com a bola fora da área?
1: Não é lance capital de visualização de vídeo, né? O árbitro de vídeo não pode entrar nesses lances que não são capitais, né? Ferreirinha vai falar no microfone da Paranapanema. Vai falar sobre essa questão do São Paulo estar jogando bem até o momento da expulsão. E depois acabou sofrendo aí um pouco mais, né? Com o jogador a menos, sofreu o gol. O Ferreirinha falando.
4: Minha, fazendo um belo primeiro tempo. Não estavam sobrando pressão nenhuma. A gente sabe da qualidade da equipe do Palmeiras, mas acho que a proposta de jogo que a gente teve hoje, de marcar em cima, pressionar, estava dando certo. Infelizmente, uma infelicidade do Osório ali, acabou sendo expulso. Teve um lance aqui no fundo também que eu tomei um pisão por trás, não deu cartão, não deu falta. Vocês têm a imagem aí, vocês podem dizer melhor. Mas agora é conversar, voltar para o segundo tempo, tentar o segundo empate.
1: Tá aí, portanto, o Ferreirinha falando no microfone da Paranapanema. E agora quem vai falar é o Murilo, né? O Murilo, ele que fez o gol que abriu o placar, né? O gol do Palmeiras, zagueiro palmeirense falando aí no microfone da Paranapanema sobre a estratégia, né, do Palmeiras e também sobre o gol marcado nesse jogo.
5: Para tentar matar o jogo o máximo possível no começo, tanto que na expulsão ali também eles estavam continuando fazendo isso, mas graças a Deus eu pude fazer o gol ali, o Gomes pôde ganhar o duelo ali, eu sabia que ele ia ganhar, eu sabia que ele é muito forte, então eu esperei ali, graças a Deus, pude ser muito feliz.
1: Tá aí, portanto, o Murilo falando sobre o gol dele, né, assistência, segunda assistência do Gustavo Gomes na temporada, quinto gol do Murilo com a camisa do Palmeiras. É, a dupla de zagueiros aí que atuaram no lance do gol, o Gerson.
0: Muito bem, torcedor. Final de primeiro tempo, Murilo, Palmeiras 1, São Paulo 0. Agora aquele tempinho, né, para aquele giro aí com os nossos patrocinadores. Na sequência, a gente volta. É daqui a pouquinho, a gente vai ali, mas já estará de volta por aqui. Até já.
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0: Tem futebol, tem mais emoção pra você, torcedor. Tá valendo, a bola já volta a rolar no segundo tempo. Pra frente aqui se cola a bola e a bola rola, trazendo emoção pra você no futebol. Bola rolando no segundo tempo do jogo. Percebeste alguma alteração já aí, meu caro Felipe Lima?
1: O São Paulo mudou, né? O Cauli saiu para a entrada do Arboleda com a número 5, né? Saiu o 80 Cauli para a entrada do 5 Arboleda.
2: Graças a Deus.
1: Deixa eu ver se teve mais alguma outra mudança além dessa. Gerson, só um minuto.
0: Muito bem, torcedor, você que está ligadinho comigo, abraço lá para o Zenildo Fenali, lá para o Ramiro Maximiano, alô, Dona Elaine, rapaziada legal aí, galera que sempre curte o nosso trabalho, obrigado pela audiência. E aqui são os primeiros minutos deste primeiro tempo, o Palmeiras avança, aperta na marcação, o São Paulo volta, a bola começa, tudo ali atrás com o goleirão, o Coronel já sai jogando lateralmente pela direita com o Newton, carrega a bola, volta um pouco mais atrás, faz o trabalho de bola ainda pela sua direita, defensiva, a bola voltou para ele. Newton Arias ainda na marcação, faz a ligação ali na frente, bola para André Silva, Fug chega como ele comete falta, jogador São Paulino vai ao chão, o jogo está parado. 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São 2 minutos deste segundo tempo de jogo, torcedor. Para a galera toda que está ligada aí na nossa transmissão, obrigado pela audiência. Você de Piraju, Centro, Vilas e Bairros, cidades da nossa região. Você que está comigo no Dial 99,1. Obrigado pela sua audiência. Você que ouve também através das diversas plataformas digitais. Obrigado também você que está comigo. Para nós, o importante é ter você. Chamou, falou, Lima.
1: Palmeiras também fez mudança, tá? Duas mudanças na equipe do Palmeiras. Saiu o 4 Giai, que estava amarelado, para a entrada do 12 Kelvin. Kelvin no lugar do 4 Giai, o Kelvin entra com a 12. E saiu o Piquerez com a 22 para a entrada do 56 Arthur. Menino Arthur, portanto, mais um jovem da academia do Palmeiras, entrando aí com a 56 no lugar do Piquerez, que estava mancando, né? Aí é um lateral pelo outro, né?
2: 6 por meia dúzia.
1: E no São Paulo, aquela mudança, só aquela mudança mesmo. 80 Cauli para a entrada do 5 Arboleda. Arboleda, portanto, entrando ali para completar a zaga. Agora não sei se o São Paulo vai ficar com 3 zagueiros mesmo e ter um jogador a menos no ataque, enfim, vamos observar a postura. Pelo que eu vi nesse comecinho de jogo, eu percebo o André Silva um pouco mais isolado, o Newton e o Ferreirinha fechando no meio campo, né? Vamos ver se vai manter assim.
0: E aqui vai-se embora Flaco Lopes, mete a bola para a altura aqui pela esquerda, vem o desarme da defesa do São Paulo, a sobra é do André Silva. Ele deixa a bola de lado para a goleira, devolução feita para o André Silva de novo, vai o adversário para cima dele na marcação, tenta sair do São Paulo. Aqui pelo corredor central, fica pela ponte, leva o time do Palmeiras, Vitor Sá, Vandré Gas Pereira, lançamento feito para Flaco Lopes, pode pintar no segundo, tentou o lançamento, a ligação, a bola está viva na defesa, Arboleda para fazer o corte, para tirar dali de qualquer maneira. Fica caído no gramado, o jogador do Palmeiras ali dentro da pequena área, o Palmeiras segue o jogo, Kelvin vai para fazer o cruzamento, metendo bola para Vitor Roque, expanda a defesa do São Paulo com Rafael Tolaga, passando bola para o time do Palmeiras, Murilo é quem recebe, lançamento feito lá na frente, vai se embora para Vitor Roque, vira na entrada da área, no meio de três, São Paulino acaba ficando esse cavalo, o jogador do Palmeiras, São Paulo joga errado, Evangelista recupera para Flaco Lopes, agora pode pintar a jogada de linha de fundo, vai pintando o cruzamento, Kelvin, Vitor Roque, entrou, é gol!

0: de novo. Jogada aqui, saiu da linha intermediária do ataque. Foi tocada para Flaco Lopes, para Kelvin, para Vitor Roque. Recebeu o tapa ali no Kelvin. Olha aí a estrela do treinador Palmeiras. O Kelvin entrou para fazer o toque da jogada. Para pintar Vitor Roque. Eu tive impressão de uma letrinha nesse gol aí, o Lima. No arremate do Vitor Roque. É o segundo do Verdão, Lima.
1: Ele que ficou tempo sem marcar, teve lesões, teve paralisações. Vitor Roque volta a entrar como titular, volta a marcar, se reencontra com a emoção do gol. Vitor Roque recebeu um passe açucarado do Kelvin e colocou de chapa pro fundo do barbante, nas costas do goleiro Coronel, que não tinha mais o que fazer, aproveitando a falha da zaga que se embananou toda. O Palmeiras aumenta a diferença no placar e faz 2 a 0 sobre o São Paulo. Agora o Palmeiras tem 2, o São Paulo 0 na Nubank Park, Gerson.
0: É, torcedor, o São Paulo reivindicou ali um lance, uma falta na origem da jogada, aquele negócio todo, mas o VAR falou, segue o jogo, né, Lima?
1: É, mais uma vez a cara de pau dos defensores são paulinos, né?
2: Mas é que não mostrou o lance, na hora que cruza a primeira vez dentro da área, o Rafael Tolói tira a bola e o Vitor Roque dá um tranco, um empurrão nas costas do Tolói, e o Tolói cai no chão. A TV não mostrou, mas depois, na hora da... acharem o lance e mostrarem ali, vai ver que o Vitor Roque faz a falta no Tolói.
0: 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Alô, Claudemir e toda a equipe. 7:30 no segundo tempo. 2 a 0 pro Palmeiras no Nubank Arena. E pode pintar mais um. Olha lá. Opa, Vitor Roque, mas a arbitragem já parava. Não se parou o jogo. Por que tá parado o jogo aí?
1: Falta em cima do Arboleda, né? Arboleda foi derrubado ali. O árbitro marcou a falta. Falta a favor do São Paulo no campo defensivo.
0: Falta marcada para o São Paulo fazer a cobrança no seu campo de defesa. Fala, Lima.
1: Vamos de abraço?
0: Opa, sessão Aguila, vai lá.
1: Pro Osni, toda a galera lá no São Paulinos de Piraju, galera no WhatsApp, que não tá nem um pouco feliz com essa atuação dos reservas do São Paulo. Então, mandar um abraço para todo mundo ligado aí na audiência da Paranapanema. O senhor Ismael, que está trabalhando de garçom, mas ligadinho com o ouvido no rádio também com a gente. E lá em Sequeira, César, o seu Agenor, o rádio também tá ligado. Um forte abraço para o seu Agenor, o meu avô, também pro meu pai, o senhor Ismael, a minha irmã Beatriz, o Luquinha, todo mundo ligado na audiência da Paranapanema. Gerson.
0: Ó, que você viu, tete a tete, o seu Ismael pessoalmente, pergunta se ele conhece a música do Pedro Bento Zelestrada.
1: Manda.
0: É, aquela que fala, garçom, sirva aqui mais uma dose. Eu acho que já... todo garçom passa por isso, né?
1: Ah, todo garçom passa.
0: Tem sempre que tá servindo a última dose, né?
1: É, e a última dose nunca chega também,
0: não,
1: né?
0: Não, nunca chega. Nunca chega. A última acaba sempre sendo a penúltima, né?
1: Exatamente.
0: E aqui, torcedor, 9 minutos agora desse primeiro tempo. Alô, seu Agenor, Ismael, toda a galera por aí. A turma lá do 9-2, é isso?
1: Não, hoje ele tá de garçom.
0: Hoje ele tá de garçom?
1: Hoje ele tá de
0: Mas
1: garçom.
0: Mas a galera tá firme
1: a
0: aí,
1: galera
0: cima,
1: do 9-2 tá firme lá. Hoje tá lá o Vitão, tá ligado com a gente também lá no 9-2. Hoje o motorista é o corintiano Luiz Fernando, o pessoal ligado com a gente e o Rafael Araújo também.
0: E o Sabesp só na articulação?
1: O capitão Sabesp tá na articulação. Hoje tá com o pé pra cima, porque amanhã ele vai tá no eito, né? Então hoje ele tá só na torcida do Verdão dele.
0: Ah, depois que ele ficou, tirou foto com o Gotino, ele ficou diferentão, viu?
1: Ah, não, ele tem bastante foto com a galera, viu?
0: Tem, tá.
1: Até com o professor Abel, ele tem foto.
0: E aqui vai-se embora, o São Paulo chegando para ele pintar a primeira devolução, feita para Fequeriga, na bola, batida, cata o goleiro Carlos Miguel! Cata o goleiro Carlos Miguel, pegou Carlos Miguel, salva o Palmeiras de tomar o primeiro, Lima!
1: defesa salvadora do Carlos Miguel agora, porque a triangulação de passes do São Paulo foi muito boa. E aí na finalização o André Silva acabou chutando um pouco mais fraco, mas a bola ia passando no cantinho, o Carlos Miguel se esticou todo, defendeu, puxou a bola para si, fez a defesa em dois tempos, uma boa defesa do goleiro Carlos Miguel para manter o placar dessa forma.
0: O Eletrônico Paranapanema está marcando e você está conferindo a notícia de ouvido no bate, vamos se encantando no tempo, para que o tempo não para, confira aí que eu falo aqui do tanque o placar do jogo. Paranapanema, você confere agora 10 minutos e meio do segundo tempo. Palmeiras tem 2, 0.
2: Jogos válidos pela 27ª rodada do Campeonato Brasileiro. Tivemos ontem Curitiba 3, Atlético Paranaense também 3. Hoje Atlético Mineiro 3, Fluminense 1. Tivemos também Grêmio 1, Vasco da Gama 2.
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0: São 11 minutos agora deste segundo tempo de jogo. 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Aqui tem passe de bola para o Palmeiras trabalhar no seu campo defensivo, para trabalhar com tranquilidade. Por aqui Bruno Fux, ele toca um pouco mais à frente para o Gomes, recebe novamente o Fux, começa tudo aqui atrás com o goleirão do Palmeiras, o Carlos Miguel. Falando em Fux, tá pegando fogo lá em Brasília, hein? Lembrei do ministro lá, tá, a cuica tá roncando, hein?
2: Terça-feira começa cabeças rolarem.
1: Boa.
0: Rapaz,
1: o homem tem informação, hein?
0: Tem informação, É doutor, né? Doutor.
2: Chicote começa a estralar terça-feira e cabeças rolam.
1: Uma coisa
2: rolam.
1: Que me alivia é que ele não está na caderneta do Vorcarno, mas aí é só ele, né? Porque a turma toda, eu vou te contar, hein? Não é nem caderneta mais, aí é...
2: Olha, é só no bloquinho de notas, né?
1: É um livro inteiro.
0: E vou te contar uma coisa, hein? O cara que vai acabar com a política brasileira é esse Vorcaro, porque tanto faz, do lado A, do lado B, da esquerda, da direita...
2: Chacoalhão tá caindo.
0: Tá todo mundo na corda bamba. Ah, meu Deus do céu. Se correr, o bicho pega, se ficar, o bicho come. Então tá assim a coisa por lá.
2: O piorzinho pegou 131 milhões.
1: O mais ruimzinho, né?
0: É como eu sempre comento quando eu vejo as brigas nas redes sociais. Gente, para com isso. É sempre o sujo falando do mal lavado, né? Essa é que é a verdade. Infelizmente, é esse o rumo da política brasileira. Fala, Lima.
1: Só que aquele negócio, né? Mais vale um salário mínimo limpo e suado do que toda essa dinheirama suja.
0: Com toda certeza, né? Os caras não estão nem aí, não. São 13 minutos, agora 13 minutos. André voltando a bola para Bonino. Lançamento feito para Evangelista. Agora aquela liga, a situação defende a bola para a área. Evolução feita para Evangelista. Abre a jogada ali pela direita. Vai embora Palmeiras com Bonino. Carregou. Lançamento feito na frente. Pode pintar mais um. Vitor Roque saiu. Coronel defende o goleiro do São Paulo. Rebote para ele mesmo para fazer a defesa praticamente em dois tempos por ali. Boa defesa agora do goleirão São Paulino, Lima.
1: Boa defesa do Coronel, estava bem posicionado, se adiantou para tentar fechar o ângulo do Vitor Roque e aí deixou o Vitor Roque sem opções, fez uma boa defesa em dois tempos. Coronel fazendo uma grande defesa para evitar com que o Vitor Roque fizesse mais um gol.
0: Para a galera de toda a região, galera dos pontos de táxis, os taxistas espalhados pelos diversos pontos de táxis da nossa região, as mototaxistas, profissionais da saúde, galera que está no trabalho neste final de semana, pessoal dos bares, restaurantes, lanchonete, essa galera toda aqui está sempre com a gente. Obrigado pela audiência. Jogo parado com o jogador caindo no gramado aí, Lima.
1: Se eu não me engano, é o Newton, né, que estava sentindo dores no tornozelo ali. O defensor São Paulino ali que caiu no gramado. Se eu não me engano, é o Newton mesmo.
0: 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Arremesso lateral marcado aí para o Palmeiras fazer a cobrança. Arthur, camisa 56, ele que se prepara, bola para Arias, mete bola aqui atrás no campo de defesa. Muito ajeitou a bola na coxa, pois o Tequino soltou. Lançamento feito lá na frente, vai-se embora. Palmeiras que prefere voltar. Achei que ele ia meter bola na frente, ele preferiu voltar e começar tudo aqui atrás. O eletrônico Paranapanema está marcando e você está conferindo comigo. Segundo tempo de jogo da capital paulista. 2 para o Palmeiras, 0 para o São Paulo. E vai-se embora. O Palmeiras apertando ali na marcação, dificultando a saída de bola do tricolor. 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Aqui o Palmeiras toca a bola, Andréas para a área, volta, começa tudo aqui atrás no campo de defesa com o Gustavo Gomes.
1: Detalhe:
0: Palmeiras agora vai naquele passeio com a bola.
1: Vai cadenciar o jogo.
0: Vai administrar, né?
1: Exatamente, vai tocando a bola de um lado para o outro, né? Balançando a marcação. E no momento em que o São Paulo tem a posse da bola, o Palmeiras adianta a sua marcação e faz a marcação pressão. Aquela mesma marcação que o São Paulo fez no começo do jogo, né? Agora o jogo virou. Agora é o Palmeiras que tem mais a posse. É o Palmeiras que pressiona quando não tem a posse da bola. E aí o São Paulo vai se apertando e se afogando cada vez mais, digamos assim.
0: Muitas vezes um cara que não tem muita noção fala assim, viu, mas um jogador faz toda a diferença. E olha que faz, por quê? Porque quando o time está completo, o cara tem que fechar, tem que abrir os espaços. Ele tem que abrir, está todo mundo na sua. Quando o time perde uma peça, assim como perdeu aí o São Paulo, o cara tem que fazer a dele e buscar sempre um espaço a mais aí.

0: Arthur para fazer o cruzamento. O Flaco Lopes vem para escorar de cabeça. Vem o Kelvis, pulou, ajeitou para trás para Vitor Roque, divide com a zaga. Ainda fica com a bola tá viva para ali. Milton cortou para o São Paulo. A bola tá viva na área. Espera, tira de qualquer maneira. Arbitragem pega pau. Ataque. Pega ali o impedimento do
1: São Paulo
0: ataque.
1: Vai mudar.
0: Então, Palmeiras vai ter mudança no São Paulo. 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Louco, três, uma paulada aí, Lima.
1: Três de uma vez só. O Arthur tá entrando com a 37 no lugar do 17, André Silva.
2: O André Silva, quando o São Paulo tá com a posse de bola, toca nele, mesmo tempo já não tá mais, né? Porque o homem não consegue segurar uma bola.
1: O Jordney tá saindo também. E o Wendel. Aí tá entrando... O Iago entrou no lugar do Wendel. O Iago entra... se eu não me engano, é 28, Iago. Iago 12. É 12, né? E o Danielzinho 94. Então o Iago entrando com a 12 no lugar do Wendel. Aí é um lateral esquerdo por outro, né? O Jordney saindo também para a entrada do 94, Danielzinho. Agora tá na hora de começar a entrar os titulares, né? Portanto, as mudanças aí do time do São Paulo. Só para confirmar, Gerson, saiu o 18, Wendel, para a entrada do 12, Iago. Saiu o 48, Jordney, para a entrada do 94, Danielzinho. E saiu o 17, André Silva, para a entrada do 37, Arthur. O Arthur 37, que é o que está com a bola para cobrar o escanteio.
0: Escanteio cobrado. Opa, o Arthur entrou no lugar do...
1: Arthur entrando no lugar do 17, André Silva.
0: Arthur com o número?
1: 37.
0: 37. Agora são dois Arthurs aí, né? Um para cada lado, é isso?
1: Agora é o Arthur do São Paulo e o Arthur do Palmeiras. Um é ponta, o outro é lateral esquerdo.
0: Vamos se encontrar por aí. Vem pro jogo, vem fazer a cobrança. Indique escanteio. Olha lá o escanteio cobrado pelo time do São Paulo. Arthur bateu, fecha a liga na segunda trave. Vem a defesa, tira da linha de qualquer maneira, como lindo. A sobra do tricolor na linha intermediária. Ela tá aqui para fazer o toque de bola. Ali pela esquerda, para a frente da linha, para o Maga. Recuperação de posse de bola pro time do Palmeiras. Arbitragem para o Marco. Falta em cima do Figueirinha, que ficou caído no gramado e o jogo parado. Com
1: mais
0: falta
1: uma vez
0: marcada pelo São Paulo. Tiraram a chuteira dele de novo.
1: Tem alguém que tá querendo. Deve ser muito fã do Ferreirinha, né? Já tirou a chuteira dele duas vezes. Da primeira vez foi o John Arias, agora o Vitor Roque. Na verdade, o Kelvin, né, que tirou agora. É a segunda vez. Ou o Ferreirinha não tá amarrando direito essa chuteira. Ou os jogadores são muito fã dele, estão querendo a chuteira dele, né?
2: Estão querendo a bolinha do tornozelo dele mesmo.
1: Você é craque, Ferreirinha, dá sua chuteira pra mim.
2: E o juizão tá economizando o cartão do Palmeiras, porque as faltas que o Palmeiras faz é o mesmo esquema que o São Paulo fez no primeiro tempo. Vai fazendo faltas pra matando o jogo, né? Vai pausando o jogo. E quando o São Paulo atingiu 7 faltas, o árbitro deu o cartão amarelo. Mas até agora tá difícil dar um cartãozinho pro Palmeiras, viu?
0: E aqui vem pro jogo, a falta marcada para o São Paulo, já cobrando, recupera a pança de bola. O Palmeiras tira com o Kelvin para John Arias. Agora Arthur vem no combate para cima dele. John Arias botou velocidade pela esquerda, tentou deixar o Arthur para trás, para o livre. Acompanha a defesa do São Paulo. Arias prendeu. Foi lisão, foi esperto o Arias.
1: Esperto,
0: mas ela,
1: Arthur,
0: acabou,
1: né?
0: Mas ela acabou desviando ainda do Arias. Né? Tentou, foi esperto, deixou o cara chegar, chutando a bola, mas acabou tocando nele por último. Aqui pessoa lateral. Vai ter mais mudança e agora duas mudanças aí, né?
1: No Palmeiras. O John Arias está saindo com a 11 para a entrada do Felipe Anderson com a 7. Felipe Anderson com a 7.
0: É um jogador de velocidade, né? Mas colocar o Felipe Anderson, que é um jogador que busca mais espaço com o time, que... A não ser que o Palmeiras, pelo viu? Saldo de gols, vamos pra cima, sei lá.
1: O Felipe Anderson, ele não tem condições físicas de jogar os 90 minutos, né? Ele tá voltando de lesão agora, sofre bastante fisicamente, Felipe Anderson, né? Ele dificilmente joga os 90 minutos.
0: Confirmando as alterações, então, aí, Lima?
1: Felipe Anderson entra com a 7 no lugar do 11, John Arias. Sai Arias, entra Felipe Anderson. E sai o 30, Lucas Evangelista, para a entrada do 50, Luiz Pacheco. Luiz Pacheco, mais um menino da academia do Palmeiras, que gera expectativa, né? Tanto para a comissão técnica como para a diretoria, né? Porque

0: É um menino que vem despontando, jogando bem, e eles já pensam também no financeiro.
1: Olha lá, Pacheco já metendo a bola para Flaco Lopes de esquerda, apontou, atirou a bola, subiu, foi-se embora para a linha de fundo. 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Escanteio marcado para São Paulo, fazendo a cobrança. Levantamento feito, houve o desvio para fora. A bola vai-se embora. O Tolói subiu, cabeceando, botando a bola para fora. Disputou com a zaga, por pouco não chegou. A bola foi-se embora. Assustou agora, hein, Lima?
0: Assustou agora. O Tolói não foi nem uma cabeçada, né? Foi uma pedrada isso aí, porque se pega em alguém, eu acho que machuca. O cabeceou forte e a bola tira a tinta da trave e sai pela linha de fundo, apenas tiro de meta.
1: Abraço para a galera que se liga conosco na nossa transmissão. Toda a galera que está aí sempre se ligando conosco em todas as nossas plataformas digitais, você no dial, enfim, você é sempre bem-vindo, porque para nós o importante é ter você. Sentiu um chamadinho aí? Quem está falando?
2: Não, é que nesse lance do Tolói, para mim, ele perdeu o gol, porque ele estava na reta do gol. Era só fazer um movimento para cabecear para o chão que fazia o gol. Mas acabou cabeceando para cima, tentando dar uma tijolada ali.
0: Ele cabeceou reto, né?
2: Cabeceou reto. Se ele cabeceia para o chão, ele faz o gol.
1: O Arthur para fazer a roubada, ele manda para Felipe Anderson para fazer a ligação, para olhar para Arthur. Meteu ali, então, com a triangulação, a bola não passa. Tira a defesa do São Paulo para fazer o corte dali. De qualquer maneira, foi jogando lateralmente ali pelo corredor da direita. Vai-se embora o tricolor. Volta um pouquinho a bola aqui pelo seu campo de defesa. 24 minutos e meio. Numa boa escapada do time do Palmeiras, já vem o São Paulo. É Fedirinha quem pega a bola agora, quem vai carregando. Tava aqui na lateral direita, já passou ali pelo meio, tá lá pela mega esquerda. Agora o camisa 11 do tricolor, que volta a bola aqui atrás, no comando defensivo. Faz festa o torcedor do Palmeiras. 2-0, vence o jogo. Vai-se embora, avançando pelo Palmeiras, o São Paulo. O Nilton fez o giro de corpo, bola para Arthur. Devolução novamente para o Nilton. Nilton carregou, soltou bola para o Maga. Faz a devolução para Nilton de novo. Meteu bola por dentro aqui pelo círculo central. Lançamento feito na profundidade. Danielzinho agora enviada de bola por trás da zaga. Domina Fux, tira dali de qualquer maneira. Já faz o toque de bola para Arthur. Volta novamente a bola para Fux aqui atrás do campo de defesa. Você que está ligadinho comigo na Paranapanema. São 25 minutos e meio nesse tempo de segundo tempo de jogo. O eletrônico marca aqui, você confere aí, 25 minutos e meio do primeiro, segundo tempo de jogo. 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As mudanças, ô Lima, na sua maneira de ler o jogo, tiveram efeitos até aqui mais positivamente para o São Paulo ou para o Palmeiras?
0: Mais positivamente para o São Paulo. Olha o Palmeiras.
1: Olha o Palmeiras com ligação feita ali pela direita. Tira a direita de qualquer maneira. Vem para fazer o toque, tirar dali o Tonong. Alta marcada cometida pelo Kelvin. Conclua, Lima.
0: É mais positivo para o São Paulo, porque o São Paulo tava, voltou muito desorganizado, né, desse segundo tempo. E estava batendo cabeça. E aí o Tolói, junto com o Arboleda na defesa, o Nilton acabou virando um lateral direito, né? E às vezes ele recua também para a defesa, para soltar o Iago do outro lado para ele virar ala e não lateral, né? Então o São Paulo está melhor organizado, melhor postado no campo do que no começo do jogo, né? Então, se movimentando bem também. Agora o Palmeiras, que está à frente do placar, né, troca as peças mais para rodar o elenco e para dar aquele descanso, porque no meio de semana tem jogo decisivo na Libertadores. Então vai trabalhando a bola com calma, cadenciando o jogo e explorando os erros do São Paulo.
1: E olha, Palmeiras, Felipe Anderson vai chegando, avançou na pequena área. Vitor Roque pegou a a bola que vem com a esperada, ela bateu pra fora. O Palmeiras faz uma roubada de bola no bote do Felipe Anderson pra ali em cima do Arthur, vem para fazer a roubada de bola, o Palmeiras quase marca o terceiro, Lima.
0: Felipe Anderson surpreendendo, né? Bateu a carteira do Arthur, pegou ele de surpresa, roubou a bola, partiu pro contra-ataque, um belo toque ali, o Vitor Roque bateu pro gol girando o corpo, ela passou perto do gol, mas não conseguiu chegar na meta do goleiro Coronel. Palmeiras, mais uma chegada com presença ali dentro da área.
1: O João Alves, nacional, internacionalmente conhecido como João 14, está falando, tomara que os dois times percam.
0: É corintiano isso aí, né?
1: Ah,
0: certeza.
1: 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Alô, Carlinhos Cestado, palmeirense. Carlinhos Cestado sempre com a gente também. Sempre passando da equipe campeã de esportes da Paranapanema. Aqui são 28 minutos e o Palmeiras vai com a jogada aqui atrás no campo de defesa, movimentando bola para meio. Fux toca a bola na frente. Volta novamente para o Fux, ele mete bola aqui pela direita, para a esquerda, para Felipe Anderson, mete bola por dentro para Vitor Roque, tocou, tentou a tabelinha por ali com Flaco Lopes, em Garbolina para fazer o corte do Miura, da defesa coletiva de São Paulo, para sair jogando lateralmente pela direita com o Arthur do São Paulo, ele faz o break, levanta a cabeça, volta a bola, escorregou, pode pintar o terceiro, é gol São Paulo, olha lá, Andregas para Flaco Lopes, pintou mais um. O Flaco bateu muito fraco, Lima.
0: Ó, ele ficou com dó de São Paulo agora, hein?
1: Ah?
0: O Flaco ficou com dó de São Paulo agora. Porque a bola tava certinha.
1: Não, pai e tudo?
0: A bola tava certinho pra ele. O primeiro, segunda vez que o Pablo Maia erra no meio-campo, né? E aí, mais um contra-ataque formado pro Palmeiras. O Flaco tava ele o gol, era só ele bater. Só que a bola veio na direita e ele preferiu trazer pra esquerda. No momento em que ele traz pra esquerda, ele acabou se desequilibrando e deu tempo da defesa do São Paulo se organizar melhor e ficar com a bola. Mas se ele bate de primeira com a direita, e ele já fez vários gols assim, era caixa.
1: E olha lá, Vitor Roque abriu na entrada da área, ajeitou para o pé direito, pé de falta, Vitor Roque, a arbitragem mandou seguir o jogo. Tem posse de bola para trabalhar, André Pereira fez o toque agora, já mete bola para Felipe Anderson recolhe, pode abrir a jogada pela esquerda, preferiu fazer a inversão lá pela direita do ataque, vem a defesa do São Paulo para cortar, para tirar dali de qualquer maneira. E vem o Palmeiras agora, lá recuperação da posse da bola ali pelo corredor da direita, toca, vem para o jogo para pegar, para trabalhar, para ajeitar a situação para ali, o André Andregas Pereira já faz o toque, Patinho tocou, bola para Flaco Lopes agora, se Felipe Anderson se mexeu ali na direita, opa, calibrou, meio esquisito esse toque de Flaco Lopes aí, judiou agora, e agora o Dorival para cima da arbitragem aí, hein?
0: O Dorival foi para cima do quarto árbitro ali, o Alisson Sidney Furtado, porque tá reclamando bastante, né, pedindo um cartão ali pro... Se eu não me engano, era o Murilo, né? Que chegava no carrinho lá e ele já tem amarelo, né? Não, na verdade. É o Gomes, né? Que tem. E o Murilo chegou no carrinho lá pra cima do jogador de São Paulino, era o Pablo Maia, se eu não me engano. E foi amarelado mesmo.
2: Iago.
0: Deu amarelo ali pro Murilo. Um carrinho, uma chegada um pouco mais forte também. Por isso que o Dorival foi pra cima, né? Porque foi numa jogada muito parecida que o São Paulo ficou com um jogador a menos. Agora a última mudança no São Paulo.
1: Pode ser uma queimada de língua, mas o Dorival tirou o Ferreirinha agora, um jogador que estava ocupando espaços no gramado de forma positiva, né?
0: O único que eu vejo dentro do gramado que estava com vontade de jogo. O resto tá só tocando a bola de lado, né? Então não tava muito afim, digamos assim. E aí saiu o Ferreirinha com a 11 pra entrada do 34, TT. O TT entrando com a 34, mais um menino da base do São Paulo. E aí o eu não sei por que tirar o Ferreirinha, né? O Vitor Sá tá o jogo inteiro aí e ninguém viu o Vitor Sá, né? Nem os companheiros, nem os adversários, nem os pais do Vitor Sá, que estavam querendo assistir o filho jogar, não viram ele no campo, porque não fez nada o Vitor Sá com salário de 800 mil para assistir o jogo dentro do gramado.
1: E aqui, torcedor, você que está ligadinho comigo, passa a bola para o time do Palmeiras. Lançamento foi feito lá na frente para Andréas Pereira, tocou. A bola vem ali pelo miolo do ataque. Vem a defesa do São Paulo para fazer o corte. Tira a linha de qualquer maneira com a boleta. Responde o time do Palmeiras. Visivelmente procura cadenciar a jogada. Verdão poderia avançar, preferiu voltar um pouquinho. Vem o São Paulo para fazer a recuperação. A bola passou o campo, acabou. Tenta o Larson. A bola passou o campo, acabou. Tem que arremessar até a marcada para o time do Palmeiras. Atenção, torcedor. Você que está comigo na Paranapanema de ouvido do Cátio, vamos ficando dentro do tempo. Agora que o tempo para conferir aí que é o placar do tanque, o placar do jogo. Paranapanema, você confere agora 32 minutos e meio do segundo tempo de jogo. 2
3: São Paulo
1: 0.
2: Jogos válidos pela 27ª rodada do Campeonato Brasileiro. Teremos hoje, às 8h30 da noite, Botafogo e Bragantino. Teremos também, às 9 horas da noite, Santos e Cruzeiro. E acabou agora há pouco, Chapecoense 1, Internacional 2.
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0: Confirmando a última mudança do Palmeiras também, o Flaco Lopes saiu, né, com a 42 para a entrada do 48 Larson. Mais um menino aí da academia do Palmeiras, destacou bastante no sub-20 e agora é, entrando aí, nos últimos jogos ele tem entrado, né, no finalzinho, mais uma vez entrando no lugar do Flaco Lopes.
1: E olha, a Borboleta tentou evitar a saída da lateral, na descida do Palmeiras, a bola passou o campo, acabou, fica arremessando até na marcada do time do Palmeiras. Você, torcedor que está comigo, são 34 minutos agora. Vamos chegando na marca dos 34 deste segundo tempo. É o Palmeiras quem tem a posse da bola por ali com o Larson. Já mete a bola aqui atrás para o Gustavo Gomes. Devolve para o Márcio, para o Gomes. E novo trabalhando a bola. O time palmeirense aqui pelo círculo central do gramado. A bola vem para Bruno Fux. Recolheu uma jogada bem esquisita. Teve que se ajeitar na situação por ali. O capitão palmeirense Gustavo Gomes para acertar a situação na sequência da jogada. Mas depois faz uma caca ali. A bola sai e fica remendo até na marcada. Abre São Paulo fazer a cobrança. Obra São Paulo. Tem posse de bola aqui atrás no campo de defesa. Na tranquilidade para trabalhar, para buscar espaço. O São Paulo avança na marcação. O Palmeiras aperta a bola. Voltando ali atrás para o goleirão Coronel, que quebra tudo por ali. Faz a ligação lá na frente. Tenta meter essa bola lá na frente. Vem a defesa para tocar na bola. Bem na linha aqui de vídeo gramado. Aqui vem o seu lateral americano para o tricolor. 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São 35 agora. 34 já ficaram para trás. Chegamos na marca de 35 desse segundo tempo. São Paulo perde o jogo por 2-0, mas corre atrás. Tenta melhorar o São Paulo dentro de campo com um homem a menos. Desde o primeiro tempo de jogo. A posse de bola para o São Paulo com o PP. 35 minutos agora. Eletrônico está marcando e você está conferindo. PP já deixou a bola para o Danielzinho. Fez a devolução pelo PP. Não vai carregando, vai puxando a jogada agora lá. Pela linha de fundo, pode pintar no cruzamento. Vem por baixo. Kelvin na bola. Botou a bola para fora. Escanteio São Paulo.
0: Uma boa jogada, né? O TT tentando fazer a jogada de linha de fundo. Kelvin faz o corte por baixo. Vibra, traz a torcida para junto dele. Escanteio para o São Paulo. Um bom corte ali do Kelvin. E o TT parece que ficou sentindo dores ali no momento em que caiu no gramado.
2: Na lombar.
0: É que você cair nesse tapetinho aí é quase a mesma coisa que cair na quadra, né? Não tem amortecedor nenhum. Então, é complicado.
1: E olha lá, escanteio cobrado, Carlos Miguel para tirar do rebote para ali, só que sobra é para o Pablo Maga, bateu travado para o Rencista São Paulo, briga Nilton pela posse da bola com ele, fica a defesa do Palmeiras, Felipe Anderson dominou com categoria, tirou dali o gosta, a torcida do Palmeiras, Vitor Roque volta a bola um pouco, é o mais atrás em Pacheco para pegar a vida, saída para o lateral, faz o giro, com tranquilidade e liberdade para trabalhar, toca a bola aqui pelo corredor central, vai-se embora, estabeleceu o contato por ali com o Larson, abre a jogada lá na lateral, a bola vem voltando ali no campo de defesa pelo time do Palmeiras, que já abre a jogada com o Fux, que carrega, que faz esse toquinho curto aqui no grande círculo. A bola volta novamente para ele. Ele já faz a bola chegar aqui para o Gustavo Gomes. Abriu a jogada, tocou para Felipe Anderson. Recolheu o camisa 7 do Palmeiras, dá um toque nela, toque por dentro. Vem Rafael Tolói na antecipação, já pega a bola para o time São Paulo. São 36 minutos e meio deste segundo tempo de jogo. O placar é 2 para o Palmeiras, 0 para o São Paulo. 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O Fone Martins da galera por aqui. Insiste o Palmeiras. Ira o Vitor Sá. A passe de bola fica para o Palmeiras, para o Pacheco, para Pereira. Agora ele toca a bola lá na frente, vai tocando a bola para Murilo. Murilo já clareou a situação, metendo a bola para Kevin. Vem para cima dele, o defensor do São Paulo, bem hábil, para fazer o desarme, para botar a bola para fora. Game será pela marcada pelo Palmeiras. O Palmeiras vai cadenciando a jogada, mas tem que apertar, tem que procurar, como diria Moacir Donizete lá de Jaguariúna, né? Deixar a bola no ataque para desafogar a defesa, né, Lima?
0: É, exatamente. E essa é a intenção do Palmeiras e a estratégia, né? Eles tocam a bola e tudo do meio para frente, né? Para pressionar o São Paulo e não trazer a pressão para si.
1: E olha lá, na briga dos Arthur por ali, o do Palmeiras pega, apontou, atirou. O Coronel em dois tempos vem para fazer a defesa para o time do São Paulo. 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Estamos naquele momento perigoso do jogo, embora o Palmeiras tenha vantagem, mas de agora para diante tudo pode acontecer, né, Lima?
0: É, tudo pode acontecer, embora o São Paulo não apresente futebol para querer mudar a história do jogo, né? O que pode acontecer, de repente, diminuir a diferença no placar, ou o Palmeiras aumentar a diferença, né, desse placar, porque o Palmeiras segue tocando a bola do meio campo para frente, né, tentando encontrar mais espaços e pressionando o time do São Paulo. O São Paulo só se defende e erra bastante passes, né?
1: E olha lá, o Palmeiras tentando avançar, jogada de linha de fundo, lançamento feito, pega a defesa para pegar, sair ali de qualquer maneira, concluindo, Lima.
0: E aí o São Paulo erra bastante passes, principalmente na intermediária defensiva. As decisões tomadas de decisões erradas, né? Então sofre bastante o São Paulo por conta disso, né? Além do que, é um time completamente reserva, né? E é um time que não jogou junto. Então, entrou alguns titulares e aí complica ainda um pouco, complica um pouco mais, porque falta o entrosamento, né? São jogadores que não jogaram junto, não jogam, não costumam jogar junto. Então tem essa questão também, né, da falta de entrosamento, o que dificulta ainda mais você tentar uma reação a essa altura, jogando com um a menos, com um time que não é entrosado, na casa do adversário, com a pressão da torcida, é complicado. Agora o Larson, um carrinho por trás ali no Iago, acaba tomando o cartão amarelo, e o Iago tá sentindo dores. E olha, foi um carrinho
2: parecida, viu?
0: Muito parecido com o lance do Osório. Larson amarelado.
2: E um carrinho por trás ainda, né?
1: 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Alô, Vladimir e toda a equipe. Aqui, torcedor, você que está comigo de ouvido no cante, vamos ficando de olho no tempo para que o tempo não para. Confira aí que eu falo aqui o tanto e o placar do jogo. Na Paraná Panema você confere 41 do segundo tempo. 2-0.
2: 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E segunda-feira, às 8 horas da noite, teremos Bahia e Remo.
4: 99.
1: E a Série B segue, meu caro Felipe Ellig, num aperto danado. É muito pouco, mas muito pouco mesmo a diferença de ponto. A briga tá boa, né?
0: Do primeiro colocado, que é o Juventude, com 50 pontos, até o quinto colocado, que é o Criciúma, a diferença de pontos é 3. São 47 pontos do Criciúma. Aí junto com ele tem, se eu não me engano, o Atlético Goianiense, que também está ali beirando, né? O Novo Horizontino é o segundo colocado com 48 pontos. Então está bem apertada ali a classificação do campeonato da Série B. E o Operário, que é o sexto colocado, né? O Fantasma de Ponta Grossa, tem 43 pontos, né? Então a distância fica maior a partir do sexto colocado. Então a Série B está bem mais disputada do que o Brasileirão da Série A.
1: Mas mesmo assim, praticamente é uma vitória, né? A diferença de pontos, né?
0: Uma vitória, né? Porque se o Operário ganha o seu próximo jogo e aí dos cinco acima dele acaba tropeçando,
1: encosta na briga, né?
0: Ele encosta, né? E aí, 2 pontos, ele já encosta no líder, né?
1: Então... E já teve lá, pelo menos na primeira fase, por 6 rodadas praticamente, né? Entre os 4. Mas aqui vem apertando, o Palmeiras tem chegando com o lado, sobre a defesa do São Paulo para botar a bola para fora, escanteio, Pânico. Marcado o jogo parado, olha o borderou aí, o Cascaio não saiu.
0: O Cascaio não saiu, somente o público, 29.680 torcedores, quase 30 mil torcedores presentes hoje na Nubank Park para prestigiar esse 2-0 por enquanto do Palmeiras sobre o São Paulo.
2: E o juizão aí nas decisões é 2 pesos, 2 medidas, viu, porque... sempre favorecendo pra casa.
1: E vem pro jogo, Palmeiras para fazer a cobrança. Bem bom, jogada de bola para tudo que quer. O torcedor do Palmeiras é bola na rede. O escanteio cobrando o para Chico, para Andréas Pereira. Toma o cruzamento sobre a defesa do São Paulo para fazer o corte. O Tonói, o telefone da zaga para tirar dali. Sobrou pro Arthur do Palmeiras para Vitor Roque aqui na ponta. Levantamento feito, apareceu. Toque pro meio. Opa, desvia a moleda para fazer o corte pelo time do São Paulo. A bola saiu, a arbitragem pegou. Escanteio, Lima.
0: Escanteio. Coronel se atrapalhou na saída de bola ali, ficou indeciso. E aí a bola saiu pela linha de fundo, foi desviado pelo defensor São Paulino. Tentou evitar a saída do Newton, não conseguiu. Ela saiu, escanteio para o Palmeiras. Kelvin na bola.
1: E o Coronel que se cuide, que o capitão foi na frente, né? O Gustavo Gomes. Levantamento vai ser feito de novo. Tem escanteio de novo. A torcida de boa jogada de bola parada. Que a galera do Palmeiras quer ver. A bola na rede é tudo que não quer. O torcedor do São Paulo lá. A cobrança foi feita com efeito do Arthur. Dominou na entrada da área. Meteu bola aqui pela esquerda para Vitor Roque. Limpou bem o lance. Jogada de linha de fundo. Tome cruzamento. A bola toca no adversário. Linha de fundo. É mais um escanteio para o Palmeiras.
0: Mais um escanteio, né? Se eu não me engano, era o Pablo Maia que estava na marcação ali, não deixando a bola ser cruzada. Vitor Roque ganha mais um escanteio agora do outro lado. Ele mesmo na cobrança.
1: Vitor Roque ganhou o escanteio. Ele que vai para a cobrança. 45 minutos regulamentares já esgotados. O árbitro deve dar uns 4 ou 5 minutos aí, o que estaria de bom tamanho, hein? André Pereira tocou a bola para fazer o cruzamento, acionou a cornotinha por ali. Houve o desenho, o Murilo tentou. Segundo cabeceio, vem o Coronel para tirar da linha. De qualquer maneira, a bola acaba voltando pelo Kelvin. Levantamento feito de novo. Vem ali a bola para o Gustavo Gomes. A bola acabou saindo para a cabeça lateral. Cinquinho tá bom, tá de bom tamanho, tá justo, né, Lima?
0: Tá justo, né? Placar praticamente definido. Ambas as equipes fizeram as 5 substituições. 5 minutos de bom tamanho.
1: Olha lá, Felipe Anderson metendo a bola por dentro. A bola vem pro lance para fazer o giro de corpo ali na frente do adversário. Preferiu limpar, pega o lance, limpou ali pela esquerda. Volta um pouquinho mais a bola para Felipe Anderson. Ele faz o toquinho curto, dá um tapinha dela para soltar a bola pro André Caspereiras, que agora mete lá pelo corredor da direita para trabalhar e chegar com tranquilidade. O Kelvin mete a bola para o Larson. Larson é outro bom jogador. Estava aqui na esquerda, já foi ali no miolo, já foi buscar a jogada. Recomeça. A bola vem para o Felipe Anderson e a torcida faz a festa no olé para cima do São Paulo. Torcedor palmeirense falando olé. Bola para o Larson. Larson para Felipe Anderson, para Andréas Pereira, para Felipe Anderson de novo, para recolher com tranquilidade para fazer o toque de bola. Larson já dá o toque lá pela direita. frente à linha lateral. Alô, galera que está sempre se ligando conosco em Sorocaba, meu amigo, o que sempre está ligado com a gente, o José Ari Domingues, galera lá da Web RCR, galera que faz o trabalho do esporte também. Abraço para essa galera toda. José Ari Domingues, que já passou pelos microfones esportivos pirajuense faz tempo, né, Zé? Mas já passou por aqui, deixou a sua marca também. E aqui, torcedor, 46 minutos e meio. Vamos a 50 minutos. O Palmeiras visivelmente gasta o tempo. Olha o Fugues, lançamento, a bola passa para todo mundo. Ah, Vitor Roque. Oh, Vitor Roque. Eu acho que ele se livrou da bola, viu, Lima?
0: É, ele só esticou a perna, né? Não fez muito esforço para finalizar bem, não. Ele só acabou esticando a perna, a bola pega no bico da chuteira e sai para fora. Um chute que até assusta no primeiro momento, né? Mas depois, olhando na repetição, a gente vê que ele pegou mal na bola e o chute saiu para fora.
1: E aperta o Palmeiras aperta, vai embora. São Paulo, povo ali seu meio campo para dificultar. Bola tocada aqui atrás do campo de defesa para o capitão Gustavo Gomes. Olha, Lima.
0: Um detalhe, o Coronel, de todos os tiros de meta que ele cobrou, nenhum ele conseguiu acertar no pé do companheiro. Todos no pé do palmeirense.
1: Olha, o Palmeiras chegando, bola metida por dentro, por ali, ouviu uma carga de corpo, fica reclamando que Alvin, o árbitro manda seguir o jogo. Passe de bola para o Palmeiras para trabalhar. Aproveita bem a oportunidade para o Palmeiras. Vai buscando a jogada ali pela direita, bola tocada, voltada aqui atrás para o Coronel, que tira dali de qualquer maneira. 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E aqui vai-se embora, 48 minutos e meio já praticamente deste segundo tempo de jogo. Temos mais um minuto e meio de bola para rolar. E o Palmeiras literalmente comendo tempo por aqui com o Luiz Pacheco. Ele volta, bola um pouco mais atrás, o capitão de defesa Gustavo Gomes. Gustavo Gomes já abriu uma jogada, metendo bola para Fulques. Faz a devolução novamente na grande roda ali no círculo central do gramado para Gustavo Gomes, que tocou, que recebeu de novo, que vai fazer o toquinho curto agora para André Gasperino, que abre a jogada. A bola vem chegando aqui pelo corredor da esquerda, vai carregando o Fulques, recebeu, lançamento por baixo, tentou botar a bola para o lado, o Newton no meio do caminho para fazer a recuperação de bola para o time de São Paulo, e vai tentar encaixar um contra-ataque. Agora vem Arthur, vem para cima dele o adversário, quem estava para ali era o André Pereira. André Pereira já entregou a bola de presente, o São Paulo agradece aqui no pequeno da sua defesa, inversão de jogada, agora vem para pegar a bola, vem para carregar o Newton, rompendo a divisada do gramado. 3 palmeirenses pra cima dele, foi pro desarme e desarmou mesmo, hein, Lima?
0: É, desarmou mostrando a caixa de ferramenta também, né? Não foi só um simples desarme, aí marca falta o árbitro, finalzinho de jogo. E um detalhe, né, o São Paulo decidiu poupar todos os seus titulares pra hoje, pra poder ter todo o foco e força máxima na terça-feira, né? Com exceção do Caleri, que tá machucado e suspenso, não vai poder jogar na terça-feira contra o Boca Juniors. Só que aí perde o clássico. E se de repente não consegue a classificação, o que a torcida vai falar na cabeça do Dorival vai ser incrível.
1: E acabou, hein, Lima?
0: Fim de papo.
1: Aponta o centro do gramado, trilho, apito, árbitro e decreta final do jogo. Palmeiras 2, São Paulo 0, Lima.
0: Ergueu o braço, apontou para o centro, fim de papo, fim do segundo tempo, sem tempo para mais nada. Os jogadores do São Paulo que saem nitidamente cabisbaixos, até porque fizeram uma horripilante partida, muitos erros de passe. E embora seja um time reserva que não está acostumado a jogar sempre, falta de entrosamento, enfim, nenhum torcedor quer perder, principalmente clássico, né? E aí, o que mais preocupa o torcedor São Paulino é que é o seguinte: daqui a pouco a bola vai rolar para Santos e Cruzeiro. E se o Santos ganhar, o Santos que está praticamente o ano inteiro brigando na zona do rebaixamento, se o Santos ganha do Cruzeiro hoje, o Santos vai ultrapassar o São Paulo na tabela do campeonato. Então, é para se ter noção de como está a situação do São Paulino. Fazendo contas para somar logo os 45 pontos para não correr o risco do rebaixamento. Palmeiras, por sua vez, faz uma excelente partida. Se recupera, né? Porque começou jogando mal. E aí se recupera durante o jogo. A expulsão ajudou muito, porque você jogar com um jogador a mais é muito mais fácil. E aí consegue a vitória e dorme hoje na ponta da tabela, né? Consegue fazer o dever de casa. E agora Tolói, né, que estava hoje como capitão do São Paulo, vai fazer a avaliação dele sobre a partida de hoje, né, sobre perder o clássico de 2-0, sobre a escolha, né, da comissão técnica, dos jogadores que entraram de titular. E aí o Rafael Tolói, um dos jogadores mais experientes do elenco do São Paulo, vai falar no microfone da Paranapanema.
4: Da equipe, primeiro jogo que jogamos juntos, e se jogamos é porque demonstramos no dia a dia, nos treinamentos, que todos podem jogar. O Dorival confia no grupo. Acho que a gente vinha fazendo um bom jogo, infelizmente perdemos um jogador, isso acontece. E depois ficou difícil, mesmo assim nós tentamos, tivemos uma oportunidade de cabeça, tomamos o gol no final do primeiro tempo, que talvez poderíamos evitar. Mas levantar a cabeça e pensar agora na decisão de terça-feira.
0: E agora sobre terça-feira, o Tolói vai falar um pouquinho mais sobre essa decisão, né? E aí, o que pensar sobre isso?
4: Fazendo bons jogos, viemos de duas vitórias no Brasileiro, duas vitórias importantes, dois jogos difíceis. Fizemos um bom jogo na Argentina, então a gente hoje também jogamos de igual para igual. E agora é decisão, São Paulo é imenso nas decisões. Cresce ainda mais, então a gente vai entrar preparado para buscar a classificação.
0: Tá aí, portanto, o Rafael Tolói falando no microfone da
2: Paranapanema.
0: Jogou
2: de igual para igual até os 40 do primeiro tempo só, né?
0: Eu acho que ele assistiu só o primeiro tempo, né? Agora o Vitor Roque vai falar no microfone da Paranapanema sobre a liderança, sobre o fato do Flamengo jogar amanhã, sobre o gol dele e sobre voltar a marcar gols depois das lesões que teve. O Vitor Roque, 9 do Palmeiras, vai falar aí, né? Ele que fez um dos gols hoje, falando no microfone.
5: Eu quero agradecer a Deus pela oportunidade de estar aqui vestindo essa camisa, pela vitória, pelo gol. Agradecer também a toda a equipe que vem me ajudando, ao professor. E, bom, pouco a pouco venho recuperando minha confiança. Que nem você falou, não é fácil passar por lesões. E desde o início do ano venho sofrendo com algumas lesões que vem me atrapalhando. Mas agora é pouco a pouco, trabalhando com muita humildade. E se Deus quiser, voltar o 100% e ajudar o Palmeiras melhor ainda.
0: Agora vai falar um pouquinho sobre a decisão de quarta-feira na Libertadores.
5: Agora é recuperar o resto desse dia, mas amanhã já pensar na LDU. E já vamos viajar segunda para ir adaptando. Sabemos que lá é muito difícil, tem o fato da altitude, mas é trabalhar com muita humildade para, se Deus quiser, sair classificado.
0: Tá aí, portanto, o Vitor Roque falando no microfone da Paranapanema sobre o gol dele, né? Sobre as lesões também. Focado agora na LDU, jogo lá na altitude de Quito, enfim. E um ponto interessante, Gerson, você sabe quem que é o centroavante da LDU? Deivinho, ex-Palmeiras, campeão de Libertadores.
1: Na Baixada Cuiabana, conhecido como Deivinho Treteiro.
0: Treteiro, né? Lá ele pintou e bordou, né? E aí agora tá lá em Quito, né? Na LDU, Liga de Quito, o time do Equador. O Deivinho tá mostrando todas as suas artimanhas agora na altitude de Quito. E aí, é o que é, Gerson, os personagens falando, né? O Tolói viu só uma parte do jogo, né? Não viu o São Paulo jogando de igual para igual hoje. Não esperava também, né, que o São Paulo jogasse de igual para igual com o Palmeiras, até porque o Palmeiras é o segundo melhor elenco do Brasil e um dos melhores elencos da América do Sul, né? E aí, você jogar de igual para contra um time como o Palmeiras é realmente difícil. São Paulo, que está a 13 jogos contando com esse, sem vencer o Palmeiras. A última vitória foi há 3 anos atrás, na Copa do Brasil de 2023. Depois disso, o São Paulo não conseguiu mais vencer o Palmeiras, tanto no Morumbis como no Bank Park, ou Allianz Park, como era chamada antes, enfim. São Paulo vem tendo muitas dificuldades com o Palmeiras, né? Isso não é de hoje. Já faz 3 anos que não vence o adversário, não conseguiu vencer hoje. E digo mais, passou vergonha, porque nos 2 gols que tomou, foi querer chorar, foi possíveis faltas e tudo mais, ao invés de focar no futebol. A decisão tomada pela diretoria e pela comissão técnica de colocar o clássico de hoje como um jogo secundário é corajosa, mas também é arriscada, porque é o seguinte: o São Paulo hoje ainda está como 10º colocado.
1: Quando é o próximo jogo do São Paulo?
0: Terça-feira, no Morumbis, contra o Boca Júnior, jogo válido pela Sul-Americana. Perdeu o primeiro jogo na Argentina, de 1-0. Vencer de 1-0 no Morumbis, na terça, vai para os pênaltis. Precisa fazer mais de um gol de diferença para poder... Precisa fazer 2 gols para poder classificar. Mas direto.
1: A situação é
0: levar para os pênaltis.
1: A situação é bastante polêmica pelo seguinte, você veja bem. Ah, Gerson, mas há 20 anos atrás, há 25 anos atrás, o futebol era um pouco mais lento, hoje está mais dinâmico e aquele negócio todo. Mas também a preparação física era bem deficitária em relação a hoje. O time jogava na segunda... No sábado, por uma competição. Na terça-feira, já estava jogando por uma outra competição. De repente, na próxima sexta-feira, já estava jogando por uma outra, voltando àquela competição, tipo Brasileirão, vamos dizer assim. Os caras jogavam. Tudo bem, o futebol. Era
0: não
1: mais
0: tinha
1: lento.
0: Essa reclamação de cansaço.
1: Era mais lento, hoje é mais dinâmico, aquele negócio todo, etc e tal. Mas você imagine os atletas daquela época tendo respaldo e estruturação na parte física preparatória que se tem hoje. Já deu para pensar nisso aí?
0: Exatamente.
1: Então é muito relativo, né? Parece que quanto mais se ganha, menos se trabalha. E isso só no Brasil, viu?
0: Quanto mais se ganha, porque as cifras também mudaram bastante, né? Tanto que os jogadores de antigamente, vamos colocar assim, da década de 90, entre 80 e 90, os jogadores não ganhavam as cifras que ganham hoje. Hoje um menino de 18 anos na base do futebol brasileiro, em uma grande equipe.
1: Ganha em um ano o que muitos 50 excelentes
0: mil,
1: jogadores 50
0: mil
1: não
0: pra começar. Os meninos, nos times da Série A, a maioria deles já sobem pro profissional com 18, 19 anos, ganhando 100 mil pra cima. Então é assim, tem aquela velha história, é 1% do jogador de futebol no Brasil que ganha acima de 100 mil. Beleza, é 1%. Mas olha a quantidade de jogador que a gente tem, né? O Brasil é repleto de times de futebol, tem 5 séries nacionais, cada estadual tem estadual aí que tem 3, 4 séries, né? O paulista mesmo tem 5 séries diferentes, então é relativo você falar que é 1%, mas enfim, ganha-se muito mais dinheiro hoje, né? Você imagina o Pelé se ganhasse o dinheiro que os jogadores de hoje ganham. Quer um exemplo? Ronaldinho Gaúcho foi comprado do PSG pro Barcelona em 2001 ou 2002,
6: 2002,
0: depois da Copa do Mundo. Ronaldinho Gaúcho foi comprado pelo Barcelona por 37 milhões de reais. 37 milhões de reais.
1: Naquele tempo?
0: Naquele tempo, em 2002. Foi considerado uma das grandes vendas do futebol. Beleza. O
6: Neymar do Santos para o Barcelona.
0: Neymar do Santos para o Barcelona já foi.
6: Milhões.
0: O Lucas do São Paulo para o PSG, 107.
6: Aí depois o Neymar é comprado do Barcelona para o PSG.
0: Por
6: 222 milhões de euros.
0: O Palmeiras recentemente trouxe o Carlos Miguel do Nottingham Forest, goleiro.
6: 35 milhões.
0: O Carlos Miguel é o mesmo preço do Ronaldinho Gaúcho, campeão da Copa do Mundo. Só para você ter noção como mudaram-se as cifras no futebol, né?
6: Então, o Arias mesmo que veio também lá do Wolf.
0: 70 milhões, eu acho.
6: Quase 100 milhões.
0: E aí, enfim. As cifras mudaram bastante, como você disse, a fisiologia mudou bastante. O jogo hoje, ele é mais intenso, ele é mais físico, exige mais dos jogadores? Sim, exige. É mais cansativo, digamos assim? De certa forma é, porque se corre mais, né? Só que
1: Mas então isso quer dizer que, por exemplo, você trabalha de pedreiro, servente numa obra. Aí você bateu 45 bitonerada que seja de num dia, enchendo uma laje. Aí você pode descansar 3 dias?
0: Faz isso pra ver.
1: Não, amanhã você tem que estar lá de novo. Vai rebocar, vai abrir força, vai fazer massa. Enfim, você tem que estar lá.
0: Ainda mais o pedreiro, que na sua maioria Sim. ganha por dia, né? Na sua maioria Sim, ganha por certeza. Dia. E aí é complicado, né? O trabalhador em si vê essas coisas, vê o jogador falando que ele tá cansado porque joga sábado e terça, joga domingo e quarta.
1: E o cara trabalha durante o dia e depois vai disputar campeonato
0: vai jogar de noite. Exatamente.
6: Ainda. Com certeza.
0: E entrega mais do que. O grande problema é esse, Gerson. O cara que. Eu vou até mandar um abraço agora pro meu amigo, o Gabriel Macaquinho, que eu sei que ele trabalha com obra, né? Ele é pedreiro. E aí o Macaquinho, ele posta, todo dia ele posta, batendo massa, levantando
1: Mas parede. Ele mexe com encanamento também? Acredito que sim, né? Porque todo pedreiro tem que saber de tudo.
0: Ele sabe de tudo.
1: Mas daí no encanamento ele não faz aquela do Macaquinho, não, já lembra?
0: Não, essa não. E aí depois...
1: Ou seja, traduzindo, gambiarra.
0: E aí depois ele vai lá jogar o municipal, ele tá jogando bola na região. Todo final de semana o Macaquinho tá jogando bola e durante a semana ele tá lá. Não só ele, né? Todos os meninos, o Newton corre pra cima e pra baixo durante a semana, instalando vidro aí nas residências, nas empresas. É um excelente profissional. E aí tá todo jogo lá na... E o Newton do Resenha, quando eles não têm jogo, eles vão treinar. O Resenha treina durante a semana. O irmão tá jogando lá, eu tenho acompanhado um pouco mais de perto. E aí eles trabalham dia a dia, jogam sempre, estão treinando. E o que mais incomoda é que entregam mais no futebol de várzea, no futebol amador, do que esses jogadores que estão agora, aí ganhando. O Rafael Tolói ganha 400 mil por mês. Para jogar, a escala de trabalho dele é 2/360. Ele joga 2 jogos no ano. É complicado.
1: Tem um pequeno exemplo aqui, só para a gente finalizar. Na verdade, que a gente quem pegou o barco andando, a gente está fazendo um comparativo de tempo por causa do São Paulo ter poupado os seus, entre aspas, principais jogadores, visando o compromisso aí da próxima terça-feira. Colocou um time mais reserva do que misto, ficou misto depois de uma certa altura, mas enfim. Nós temos alguns exemplos na região aqui, para a boleirada aí, para a rapaziada um pouco mais antigo aí. Tem um atleta, o Gianzinho, conhecido um tempo como Gianzinho do Sol, passou pelo Curitiba, jogou profissional e os anos 80, 90, até uma altura dos anos 90 lá e tal. Depois teve uma lesão e tal, optou por parar aquele negócio todo. E o Gianzinho, o Lúcio de Fartura e mais uma galera aí com 50 para 53 anos, mês passado, disputaram 8 finais de campeonato. Tem aquele lance do cara que monta o time, segura, deixa 2 fichinhas para semifinal, e eles vão lá para ganhar o cachezinho deles, e todos acima de 50 anos de idade jogando no meio da molecada. Ou seja, além da disciplina, tem que ter força de vontade e dedicação também, né? O que infelizmente a gente não vê muito no jogador, no atleta profissional. Você pega, por exemplo, aí um Ferreirinho, cara, ele é dedicado pra Bebel. Ele não é aquele jogador de mirabolante, de super técnico. Mas o cara, na mesma hora que ele tá na ponta esquerda, ele tá no meio campo, daqui a pouco ele tá lá na lateral direita, daqui a pouco ele tá no miolo da zaga, daqui a pouco ele tá lá no miolo do ataque, e se entrega aos passos que alguns outros ficam andam menos que o árbitro dentro de campo.
0: O que falta de técnica, ele tenta compensar com um esforço físico,
1: é,
0: né?
1: Isso que você precisa.
0: E assim, é um ponto fora da curva, porque na sua maioria os jogadores fazem realmente corpo mole. Vamos citar um exemplo aqui. O Lucas Moura ganha 1.700.000 no São Paulo. 1.700.000
1: por mês.
0: E aí, quase 2 milhões. Ele tá lesionado, ele não tá jogando. E aí
1: quer dizer, a gente fala assim, ganha, mas na verdade ele presta um serviço. E recebe por aquele serviço, mas será que tá recebendo, cara?
0: Tem esse detalhe também. E aí, o jogador, vamos colocar aí um jogador mais ou menos, por exemplo, o Ferreirinha até que ganha bem também. O Ferreirinha, se eu não me engano, é na faixa dos 600, 500 mil. Que o jogador mais simples, por exemplo, vamos lá pro Santos. O Neymar, ninguém sabe o salário do Neymar, né? Porque ele é quase dono do Santos. Eu já ouvi boatos de ser na faixa de 20 milhões.
1: O salário mesmo. A grande verdade.
0: A gente não sabe. É. Mas aí.
1: A grande verdade hoje é que o Santos é a torneira do Neymar.
0: É, também.
1: Que é pra lavar.
0: E aí,
1: tá ligado, né?
0: E aí vem
2: ele tá lavando bem, viu? Porque a contratação que ele tá fazendo pro Santos.
0: E aí vem a seguinte questão, né? O jogador mais simples, o jogador mais humilde, o jogador que não é muito técnico, também não ganha muito bem.
2: Bom tempo.
0: Recentemente convocado aí pra seleção, até merecido pelo futebol que tem apresentado. Bom tempo ganha lá na sua faixa de 300, 400 mil.
2: Acho que ele chega a isso, viu?
0: Ele vai.
1: Dinheiro pra ganhar.
0: Eu acho que ele vai olhar. Eu acho que ele tá na casa do 100. O cara que ganha 200, que ganha 100, vai olhar pro jogador que ganha 1 milhão pra cima. 1 milhão e meio pra cima.
1: Ele não vai querer carregar o cara nas costas.
0: Eu tenho que ficar correndo pro cara andar no campo. Ele ganha o quíntuplo de mim. E eu tenho que correr pra ele? Por exemplo, Vitor Sá no São Paulo.
2: Pelo amor de Deus, veio
0: lá das Arábia. É um jogador medíocre. Medíocre.
2: Você não falou o nome dele no jogo hoje, pra você ter noção.
0: É ruim. Ele é campeão em se esconder. Isso a gente já viu. Ele se esconde bem. Se fosse pique-esconde, ele era medalha de ouro.
1: Achar o homem aonde, né?
0: Não. Ganha 900 mil. O Gustavinho, da base, subiu ganhando 50 mil. O Gustavinho é melhor que ele, tem que ficar no banco assistindo o rapaz entrar lá e jogar a bola.
2: E fez gol nos últimos jogos aí, tá, né, bom centroavante.
0: E o Gustavinho tem que ficar no banco olhando o cara, o Gustavinho que ganha menos, tem que ficar olhando o cara que ganha mais, não fazer nada no campo. Quando o Gustavinho entra em campo, se ele erra, a torcida cai em cima dele.
1: A gente tem que seguir os conselhos do velhinho simples lá de Venceslau Brás, que falou pra mim, me falou no ônibus uma vez a seguinte frase, né? Sejas dono da sua boca para não ser escravo da sua própria palavra. Tem que ter um pouquinho de cuidado no que fala, mas, cara, a conta não fecha, bicho.
2: Não fecha.
1: Como é? Não fecha, porque você veja bem, deu tanto lá na bilheteria de tal jogo. Muito que bem. Mas aí o cara que faz a desmontagem daquelas placas de LED lá, porque aquilo lá não fica no campo, é recolhido todo jogo.
2: Sim.
1: É recolhido todo jogo. A diária do cara é, pelo menos até ano passado, que eu procurei me informar pessoalmente, era 350 conto, R$350. E é o mandante do jogo que é o responsável. Deu público, deu, não deu, tira do bolso. Aí você fala, mas tem patrocínio desse, daquele, não sei o quê. Alguém já experimentou? Puxa, não bate, cara. Então hoje, na verdade, o futebol entidade, o clube entidade, ele virou, pra mim, não passa de ponto de especulação financeira. É difícil, a gente de certa forma vive do futebol, mas nós estamos caminhando para isso. E, infelizmente, passar essa fase lá de Brasília, a gente não pode misturar, aí daqui uns dias mais, aí sobra farpa para tudo que é lado. Não vai demorar para cair pro lado do esporte, principalmente do futebol. Hein?
2: Espera aguarde passar
1: pra vocês conferir.
2: Espera passar 30 de outubro.
1: É, aguarde para vocês conferir.
0: Não vai demorar muito não. E até a questão falar um pouquinho também em cima dessa questão de salários, né? O São Paulo estava com os direitos de imagem e salários atrasados.
2: Não, só estava com direito de imagem até o presente momento. Agora, esse mês, já atrasou o salário.
0: Não, até
2: salário.
0: o no começo
6: de carteira.
0: No começo da semana era os direitos de imagem e salário atrasado. E aí os jogadores que ganham menos estavam, de certa forma, com uma dificuldade. Ah, mas ganha 300. Tá bom, o cara ganha 300, mas ele gasta 300 por mês.
1: Tá sendo então, exemplo, Lima.
0: Quem só que, só pra concluir. O Luciano, o Caleri e o Rafael, o goleiro, são os três principais jogadores do elenco, né? Os chamados líderes do elenco, e que ganham muito bem, emprestaram dinheiro para alguns dos jogadores do São Paulo que não estavam conseguindo
6: arcar com suas despesas.
0: E aí ontem o Harry Macis, o presidente do São Paulo, soltou a nota que foram pagos todos os salários atrasados.
1: Mas o dinheiro veio, não botou?
0: Então, o direito de imagem ainda não foi pago. O direito de imagem ainda está atrasado. O salário agora está em dia, pagou o salário.
1: O cara ganha lá 600 mil, 1 milhão por mês, ainda tem mais essas coisas erradas ainda?
0: Que é as luvas, né? O direito de imagem é os chamados bônus, né? Essas coisas. E aí.
1: O complemento. O que
0: do
1: não
0: salário,
1: aparece no bolilô.
0: Né? O que não vai na folha, né? O que não vai pro imposto. Né? O direito de imagem é o que vem livre pro jogador, né? É esse que o jogador gosta mais. Então, antes tinha a questão do bicho, né? Pagava-se muito bicho, né? E aí começaram.
1: Aí depois o bicho pegou, né?
6: O bichinho era nota em cima de nota, né, Vê?
0: O bicho pegou e agora pra fazer aquela torneirinha, existe o direito de imagem. Que se tá no contrato. Ah, mas direito de imagem não é salário. Meu amigo, se tá no contrato, tem que ser pago. Se eu combinei com. Vamos dar um exemplo.
1: Incorpora, né?
0: Vamos dar um exemplo. Eu combinei com o nosso patrão da rádio aqui que eu vou receber tanto de cachê e vou receber mais uma comissão por propaganda. Ah, foi um combinado nosso, tá no papel.
6: É no fio do bigode.
0: Faz parte do meu ordenado. Então não adianta, não me convence o cara falar que direito de imagem não é salário. E outra, o jogador, mas ele ganha milhões. Independente se ele ganha pouco ou se ele ganha muito. Ele ganha, ele gasta aquilo que ele ganha. Se eu ganho 10 mil reais, eu vou gastar 10 mil reais. A minha despesa vai ser em cima disso. E o jogador é a mesma coisa, ele ganha 1 milhão, ele monta a despesa familiar dele em cima desse 1 milhão. A partir do momento que falta aquilo que ele tem programado para ele, é o salário dele sendo descontado. O jogador tá no direito dele. Aí eu lembro lá atrás daquela velha frase do Vampeta no Vitória. Eles fingem que pagam, eu fingo que jogo. E é por isso que o São Paulo está nessa situação.
1: É só pra gente fechar de vez o assunto aí e darmos tchau, né? Quanto tempo faz que o Rocha, nosso querido Rocha Pirajuense, que parou de com o futebol profissional? Aproximadamente, uns 15 anos.
6: De 15 a 20.
0: De 15 a 20.
1: Tá.
0: Bastante tempo.
1: Se você for conversar com ele, pode ser que já receba. Mas há uma probabilidade muito grande dele ter dinheiro a receber, não sei se lá com o Flamengo, mas pelo menos, salvo engano, também aí com a Portuguesa, tinha uma grana bacana lá para receber, e outros clubes que ele andou passando. Porque
6: ele jogou pelo Brasília também.
1: Ele fez o nome lá no Flamengo, e os caras, vem aqui, vem
6: pelo
1: cá,
6: Pai Sandu, não sei o que,
1: promete isso, promete aquilo. Se você conversar com ele, ele fala, rapaz, perdi até as contas, mas eu acho que eu tenho umas querelinhas para estar recebendo. Quer dizer, há 20 anos atrás, cara, então... Quer dizer, que não é de hoje que a coisa vem caminhando para isso. Mas, meu caro Lima, eu acredito que tanto você, quanto o Eric, quanto o Neto Davi ali, como torcedores, saíram decepcionados hoje. Mas como a gente não pode misturar, no futebol eu não falo de justiça no futebol, mas o Palmeiras hoje, de certa forma, a gente tem que colocar o seguinte termo. Foi mais eficiente, né?
0: Foi mais eficiente. Essa é a palavra que define o jogo, né? O Palmeiras foi eficiente nas chances que teve sobre concluir a gol. O São Paulo não conseguiu essa eficiência, né? E ainda mais sofreu na segunda parte por ter um jogador a menos. Expulsão justíssima, expulsão correta, né? O Osório perdeu a mão, perdeu na verdade o pé, né? No carrinho que ele deu em cima do Piquerez, tanto que o próprio Piquerez não conseguiu voltar pro jogo no segundo tempo, com dores no tornozelo, e aí a expulsão correta. O São Paulo sofreu com, por ter um jogador a menos e também por ter os jogadores que não estão acostumados a jogar junto. Então, o resultado já era o esperado. Para ser bem sincero, eu já até havia comentado com alguns amigos palmeirenses no começo da semana, eu já tinha falado. O São Paulo está devendo salário, não vai conseguir ganhar do Palmeiras. Se entrar com o time reserva, pior ainda. E aí foi o que aconteceu, entrou com o time reserva e perdeu. E o Palmeiras tinha que vencer mesmo, é a lição de casa do Palmeiras. O Palmeiras tá com... O time que está disputando mais claramente, está mais perto, né, da disputa do título. E aí precisava vencer hoje para poder... precisa vencer para fazer a sua lição de casa e agora torcer para que o Flamengo não vença o Corinthians amanhã. Então o palmeirense vai ter que ser um pouquinho corintiano amanhã. E aí fez a lição de casa, agora tem que secar o adversário. Então o Palmeiras fez um bom jogo, principalmente na segunda parte. O primeiro tempo foi, sim, de igual para igual, mas aí até a expulsão, né? E aí o Palmeiras acaba fazendo a lição de casa e vencendo o jogo. E o São Paulo, que agora pensa na Sul-Americana, e depois da Sul-Americana vai ter que voltar os seus olhos para o brasileiro, porque ainda precisa aí somar pontos, né? Tem 33 pontos na tabela, o primeiro time na zona de rebaixamento tem 28. Então são 5 pontos de diferença, são 2 jogos, 2 vitórias, digamos assim. Que um time lá de baixo, se os times lá de baixo ganharem 2 jogos e o São Paulo não vencer os 2 próximos, é o São Paulo que pode estar nessa situação de zona de rebaixamento. Então o time do São Paulo precisa também não só focar na Sul-Americana, mas precisa prestar atenção na...
1: Porque senão nem consegue vaga para a Sul-Americana do ano que vem.
0: Exatamente, né? Não consegue nem vaga para a Sul-Americana do ano que vem. E aí precisa se atentar também na tabela do campeonato. E vale lembrar, o Palmeiras tem 2 elencos para poder disputar 2 campeonatos.

0: Agradecer a Deus, é claro, porque sem Deus eu não sou nada, Deus sem mim continua sendo Deus. Então agradecer sempre a Deus por termos o ar para respirar e mandar um forte abraço, um beijo no coração da minha mãe, a Dona Rose, o meu pai, o senhor Ismael, o meu avô, o senhor Agenor, lá em Cerqueira César, e todos os meus irmãos, as minhas cunhadas e a minha esposa, a Juliana, e os meus filhos, o Samuel, Felipe e a Maria Helena. O papai tá indo para casa, um forte abraço, eu volto na próxima oportunidade. Fui!
1: Muito bem, torcedor, esse foi Felipe Lima, 20 horas e 55 minutos, hora oficial do Brasil. Daqui a pouco você vai ficar com a sequência da programação da Paranapanema. Comigo esteve Clube de Campo Carioca, com 3 espaços para locação. 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Empresas e pessoas amigas que acreditam no trabalho da equipe campeã de esportes da sua Paranapanema e dão também sustentação ao nosso trabalho. Obrigado aos colegas, aos Felipes, o Lima aqui comigo na externa, com as reportagens e comentários, o Erlig lá na mesa de áudio no plantão informativo, o André, a galera aí da parte da produção, o JP, o Cris Silveira, a Débora e também aí a Dona Ana, né, que faz aí o coque diário, a parte de relações públicas da nossa emissora, da nossa equipe também, o Delair Fervim, Pedro Donizete e Adriano Dias pelo comando da nossa emissora e da nossa equipe de esportes. E como sempre digo, acima de tudo, obrigado, Deus Pai Todo-Poderoso, porque nos dá a honra e a permissão de aqui estarmos e juntos estivermos, né? Porque nenhuma folha desprende-se de uma árvore e lança-se ao chão sem que seja da vontade de Deus e quis ele em que mais esse dia estivéssemos aqui reunidos para falarmos do futebol, a paixão de mais de um século, esporte de todos os tempos.
2: É, e passando rapidamente aqui pela 27ª rodada do Campeonato Brasileiro, tivemos ontem Curitiba 3, Atlético Paranaense 3, Atlético Mineiro 3, Fluminense 1. Tivemos também Grêmio 1, Vasco da Gama 2, tivemos também Chapecoense 1, Internacional 2. Acabou agora há pouco o Palmeiras 2, São Paulo 0, e bola rolando, Botafogo 0, Bragantino também 0. Teremos amanhã às 9 horas da noite Santos e Cruzeiro, teremos também hoje, né, Santos e Cruzeiro, às 9 horas da noite, amanhã também, às 4 horas, Mirassol e Vitória, amanhã às 5h30, Flamengo e Corinthians, e também teremos, na segunda-feira, às 8 horas da noite, Bahia e Remo. E passando rapidamente aqui pela classificação geral do Brasileirão, Palmeiras em primeiro com 56, em segundo Flamengo com 54, em terceiro o Atlético Paranaense com 46, em quarto o Fluminense com 45, em quinto Bahia com 43, em sexto Cruzeiro com 42, em sétimo Atlético Mineiro com 39, em oitavo Curitiba com 38, em nono Bragantino com 36, em décimo São Paulo com 33, em décimo primeiro Vitória com 32, em décimo segundo Corinthians com 32, em décimo terceiro Santos com 32, em décimo quarto Botafogo com 32, e em 15º Grêmio com 28, em 16º Mirassol com 28, em 17º Vasco da Gama com 28, em 18º Internacional com 28, em 19º Remo com 23 e em 20º a Chapecoense na lanterna do Campeonato Brasileiro com 17 pontos. Também quero agradecer a você, Gerson, a você, Felipe, pelo né, pela grande narração, pelos grandes comentários. E também quero agradecer